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0: São 7 horas.
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1: Bom dia, boa terça-feira.
2: Os dias da história, um acontecimento histórico por cada um dos 365 dias do ano. Os dias da história, uma compilação de Paulo Jorge de Sousa Pinto, com edição de Daniel Vieira. 14 de julho, 1789. Tomada da Bastilha, em Paris. Na manhã deste dia, formou-se uma multidão junto à Fortaleza da Bastilha, no centro de Paris, que exigiu a sua rendição e a entrega da artilharia e das armas de fogo de que dispunha. A Bastilha possuía apenas uma pequena guarnição e estava praticamente vazia, mas era olhada pela população como um símbolo da tirania do rei Luís XVI. A multidão era liderada por elementos da milícia de Paris e tornou-se mais indisciplinada e agressiva à medida que crescia a impaciência perante a lentidão das negociações para a rendição. Após várias horas de tiroteio, o comandante da guarnição capitulou e a fortaleza foi tomada de assalto. A queda da Bastilha ecoou por toda a cidade e foi imediatamente entendida como o deflagrar de uma revolução com profundos impactos na sociedade francesa. A crise económica em que a França estava então mergulhada motivara uma enorme agitação junto das camadas populares de Paris que exigiam reformas sociais e políticas urgentes. Os representantes do povo, que formava o então chamado Terceiro Estado, estavam insatisfeitos com as estruturas arcaicas do Estado francês, que continuavam a garantir amplos privilégios à nobreza e ao clero, mas sobrecarregavam a população com pesados impostos. Entre maio e julho desse ano, formaram-se milícias populares e ocorreram os primeiros motins, que foram severamente reprimidos e que rapidamente se transformaram numa insurreição armada. Na manhã deste dia 14, os revoltosos tomaram o Hotel de Invalides e apoderaram-se do armamento ali existente, com o qual seguiram em direção à Bastilha. O dia 14 de julho de 1789 foi o momento inicial de um processo revolucionário conhecido como Revolução Francesa, que conduziu à queda da monarquia em França e teve um enorme impacto na história da humanidade. A data foi celebrada no ano imediato sob o nome de Fête de la Fédération, a Festa da Federação, e tornou-se, desde então, feriado nacional em França e o dia por excelência de evocação da Revolução Francesa e dos seus sucessos. Os dias da história.
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hoje começo com peixes. Peixe está com o valete de paus, que indica boas notícias. O número da sorte, 33. Carneiro, com 8 de paus, que aconselha a ser mais flexível. O número da sorte, 30. Capricórnio, com o cavaleiro de copas, que lhe diz que podem fazer-lhe uma proposta muito boa. Aproveite, vamos lá. Tem que se aventurar, está bem? Vamos a isso. O número da sorte, 48. Já a balança, com o 2 de espadas, que indica alguma falsidade. Portanto, tenha atenção às pessoas que o rodeiam, não acreditem em tudo o que lhe dizem. Hoje é um dia para ter assim mais atenção, está bem? O número da sorte é o 2. Quanto a Sagitário, com o 10 de ouros, que significa que terá domínio financeiro. Até que enfim, não é? Já não é sem tempo. O número da sorte é o 10. Gêmeos, com a justiça, que anuncia um período de estabilidade na sua vida financeira e do modo geral. Coisa boa, o número da sorte é o 8. E Virgem, com o valete de copas, que significa que deve ser mais ponderado. Pense bem antes de falar, está bem? O número da sorte, 47. Quanto a Escorpião, com o 3 de copas, que anuncia a conclusão de um projeto. Portanto, vamos a isso, vamos acabar aquele projeto que se começou, vamos a isso. O número da sorte, 39. Touro, com o Papa, que lhe diz que deve dar tempo ao tempo. Olha que resolve-se muita coisa dando tempo ao tempo. E o número da sorte é o 5. Caranguejo, com a Imperatriz, que significa que terá poder financeiro. Coisa boa. O número da sorte é o 3. E Aquário, com o 3 de ouros, que significa que pode apostar no negócio que você quer fazer. Vai dar certo. O número da sorte é o 7. Quanto a Leão, com o 6 de espadas, que indica possível mudança de trabalho ou de casa, assim uma mudança na sua vida, faça uma mudança daquelas que você gosta, está bem? O número da sorte é o 6.

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3: Sinto muito.

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14: VFM, o seu boletim regional está a chegar. Fica a par do que se passa na região. A Câmara Municipal de Vozela aprovou um voto de louvor e reconhecimento público na sequência do incêndio rural que atingiu o concelho no início deste mês de julho. A proposta do Presidente da Câmara, Carlos

0: realiza uma mensagem de profunda solidariedade para com todas as famílias e munícipes afetados pelas perdas resultantes do fogo. A autarquia reafirmou o seu compromisso de continuar a apoiar os lesados, trabalhar na recuperação dos danos e reforçar a resiliência do território face a futuros eventos desta dimensão. O voto de louvor e agradecimento foi transmitido formalmente a todas as entidades envolvidas e amplamente divulgado nos canais institucionais do município como marca da gratidão do Conselho de Vouzela. O município de São Pedro do Sul anunciou o alargamento do conjunto de atividades económicas elegíveis para os vouchers do projeto Acelerar 2030, uma iniciativa de apoio à transição e modernização digital das pequenas e médias empresas, que já beneficia cerca de 30 empresas locais. Promovido através de um protocolo de colaboração com a Associação Empresarial de Lafões e a Associação Empresarial da Região de Viseu, o programa passa agora a abranger também os setores do alojamento mobilado para turistas, com o CAI 55201, outros locais de alojamento de curta duração, com o CAI 55204, e a organização de atividades de animação turística, com o CAI 93293. As empresas elegíveis que se candidatem a este programa podem aceder a apoios financeiros de até 2 mil euros, valor destinado à aquisição de soluções digitais integradas no âmbito do projeto. Os interessados devem verificar as condições de elegibilidade da sua empresa e submeter a respectiva candidatura através da página oficial da Associação Empresarial da Região de Viseu, em airv.pt, sendo que o prazo limite para a adesão termina no dia 31 deste mês de julho. A Biblioteca Municipal de Oliveira de Frades inaugurou a exposição Reminiscências, da artista Fernanda Judite. Natural de São Tomé e Príncipe, a autora fixou-se no distrito de Viseu aos 15 anos e dedicou grande parte da sua vida ao ensino primário, percurso durante o qual sempre cultivou e partilhou com os seus alunos uma profunda ligação à arte e à poesia. A mostra partilha o nome com o seu livro, lançado em dezembro de 2023, que une precisamente a vertente poética à pictórica. Nas suas telas, maioritariamente pintadas a óleo, a artista revela uma sensibilidade singular, convidando o público a descobrir um conjunto de obras delicadas e profundas que traduzem as suas próprias emoções, memórias e olhar poético sobre a vida. A Câmara Municipal de Mangualde manifestou o seu apoio à construção da barragem de Girabolhos, ressalvando, contudo, que este não representa um cheque em branco. Durante a sessão de lançamento do concurso público em Gouveia, perante a Ministra do Ambiente e Energia, Maria da Graça Carvalho, o Vice-Presidente João Cruz reivindicou que o abastecimento público e o consumo humano sejam prioridades absolutas e salvaguardadas antes da celebração da concessão. O autarca sublinhou a necessidade urgente de clarificar os volumes de água destinados à população, a existência de uma reserva estratégica para períodos de seca e a articulação da infraestrutura como Fagilde e as redes municipais. Para garantir uma participação ativa nas decisões, o município defendeu a criação de uma comissão de acompanhamento formal e permanente que envolva o Governo, a Agência Portuguesa do Ambiente e as autarquias locais, evitando que estas sejam meras espectadoras de deliberações já tomadas. Adicionalmente, João Cruz rejeitou um modelo em que o interior suporte apenas os custos ambientais e sociais, enquanto os benefícios económicos e energéticos seguem para fora da região. Em contrapartida, exigiu que o futuro contrato de concessão inclua medidas concretas de valorização territorial que apoiem o desenvolvimento económico local, melhorem as acessibilidades e promovam a eficiência hídrica. Está concluído o bloco da informação regional. 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

0: Vamos saber quais são as previsões do estado do tempo para terça-feira, 21 de julho, segundo o Instituto Português do Mar e da Atmosfera, que prevê céu pouco nublado ou limpo, apresentando períodos de muito nublado no litoral norte e centro até ao meio da manhã. Vento fraco a moderado até 25 km/h do quadrante oeste, superando de nordeste nas terras altas da região norte até ao início da manhã. Prevê-se também neblina ou nevoeiro matinal em alguns locais. Quanto às temperaturas máximas previstas, são de 25 graus para o Porto, 29 para Lisboa, 30 para Coimbra e também para Faro e 33 para Santarém.
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Já está disponível Drunk Side, um tema que une a essência do country de Nashville à tradição sertaneja de Barretos, escolhida como tema oficial da Festa do Peão de Barretos em 2026. A faixa chega acompanhada de um videoclipe gravado na arena do evento, que saiu no passado dia 9 de julho, celebrando a ligação entre dois dos maiores universos da música country e sertaneja.

0: São 8 horas. 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
1: Viva! Boa terça-feira! O Dia Mundial da Liberdade de Pensamento ocorre anualmente a 14 de julho. A liberdade de pensamento é um direito consagrado pela Declaração Universal dos Direitos Humanos da ONU. Neste dia, apela-se à reflexão sobre o significado de liberdade de pensamento e à extinção do fosso existente entre esta liberdade e a liberdade de expressão, entre os pensamentos interiores e as manifestações exteriores dessas visões pessoais. Hoje está de parabéns um músico americano muito conhecido por ser o vocalista da banda de indie rock Imagine Dragons. Chama-se Dan Reynolds, faz 39 anos. Também lançou um EP intitulado Egyptian com Aja Volkman, do Nico Vega, sob a alcunha de Egyptian. Reynolds tem espondilite anquilosante, uma doença autoimune incurável que afeta principalmente a coluna vertebral, causando inflamações e dores, bem como inflamações em outras articulações. A canção Believer, lançada como single em 2017, reflete diretamente a sua relação com a doença e a dor.

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2: Hello everybody! Como é que é, pessoal? Tudo porreiro? Tudo legal? Tudo fixe? Vamos a mais um cuidado que ele está na cozinha. Vamos, vamos, vamos! Olha que é bom! A receita que eu vou trazer hoje trata-se de ovos com grão, espinafres e tomate.
3: Pouca catata coisa!
2: Mas vai ser incrível! Vai ser delicioso! E vocês nunca mais se vão esquecer desta receita deliciosa e fácil de fazer. Demora mais ou menos 30 minutos a fazer e temos aqui as quantidades para 4 pessoas. Precisamos de 2 cebolas, 340 gramas de molho de tomate com manjericão, daquele que vem no frasquinho, está a ver? Um frasco de grão de bico com mais ou menos meio quilo, 170 gramas de espinafres, 4 ovos, 2 colheres de sopa de azeite, 1 colher de sopa de alho em pó, pimenta e orégãos, quanto baste. E a preparação? Oh, oh, oh, minhas senhoras e meus senhores, é muito fácil. Numa frigideira, comece por refogar a cebola com o azeite durante mais ou menos 3 minutos, não é preciso mais. Depois, adicione o alho em pó, o molho de tomate e deixe ferver por cerca de mais 2 minutos. De seguida, junte o grão, tenho que escorrer o grão primeiro, está bem? Abre a embalagem, escorre o grão e depois, pum, vá lá para dentro. Depois ponha também os espinafres e ponha um bocadinho de água. Deixe envolver tudo muito bem e cozinhar durante cerca de 4 minutos. De seguida, pode temperar com sal, pimenta e orégãos e toca a misturar. Depois abra os 4 ovos para cima desta mistura, deixe cozinhar até os ovos ficarem assim a seu gosto. Mais cozinhados, menos cozinhados, aí é ao seu gosto. Prove, prove que vai ser incrível, prove que vai ser delicioso. Não perca a oportunidade de experimentar isto e vir ao nosso site voltar a ouvir esta receita. Está bem? Esta e muitas outras. Eu hei de voltar depois para mais uma receita muito boa. Tchau!
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14: VFM, o seu boletim regional está a chegar. Fica a par do que se passa na região. A Câmara Municipal de Vouzela aprovou um voto de louvor e reconhecimento público na sequência do incêndio rural que atingiu o concelho no início deste mês de julho. A proposta do Presidente da Câmara, Carlos Oliveira, visa expressar a gratidão da autarquia a todos os que participaram com empenho no combate às chamas e na proteção da comunidade, destacando os corpos de bombeiros, agentes da proteção civil, incluindo a Unidade Militar de Emergência Espanhola, forças de

0: instâncias institucionais do município, como marca da gratidão do Conselho de Vouzela. O município de São Pedro do Sul anunciou o alargamento do conjunto de atividades económicas elegíveis para os vouchers do projeto Acelerar 2030, uma iniciativa de apoio à transição e modernização digital das pequenas e médias empresas, que já beneficia cerca de 30 empresas locais. Promovido através de um protocolo de colaboração com a Associação Empresarial de Lafões e a Associação Empresarial da Região de Viseu, o programa passa agora a abranger também os setores do alojamento mobilado para turistas, com o CAI 55201, outros locais de alojamento de curta duração, com o CAI 55204, e a organização de atividades de animação turística, com o CAI 93293. As empresas elegíveis que se candidatem a este programa podem aceder a apoios financeiros de até 2 mil euros, valor destinado à aquisição de soluções digitais integradas no âmbito do projeto. Os interessados devem verificar as condições de elegibilidade da sua empresa e submeter a respectiva candidatura através da página oficial da Associação Empresarial da Região de Viseu, em airv.pt, sendo que o prazo limite para adesão termina no dia 31 deste mês de julho. A Biblioteca Municipal de Oliveira de Frades inaugurou a exposição Reminiscências, da artista Fernanda Judite. Natural de São Tomé e Príncipe, a autora fixou-se no distrito de Viseu aos 15 anos e dedicou grande parte da sua vida ao ensino primário, percurso durante o qual sempre cultivou e partilhou com os seus alunos uma profunda ligação à arte e à poesia. A mostra partilha o nome com o seu livro, lançado em dezembro de 2023, que une precisamente a vertente poética à pictórica. Nas suas telas, maioritariamente pintadas a óleo, a artista revela uma sensibilidade singular, convidando o público a descobrir um conjunto de obras delicadas e profundas que traduzem as suas próprias emoções, memórias e olhar poético sobre a vida. A Câmara Municipal de Mangualde manifestou o seu apoio à construção da barragem de Girabolhos, ressalvando, contudo, que este não representa um cheque em branco. Durante a sessão de lançamento do concurso público em Gouveia, perante a Ministra do Ambiente e Energia, Maria da Graça Carvalho, o Vice-Presidente João Cruz reivindicou que o abastecimento público e o consumo humano sejam prioridades absolutas e salvaguardadas antes da celebração da concessão. O autarca sublinhou a necessidade urgente de clarificar os volumes de água destinados à população, a existência de uma reserva estratégica para períodos de seca e a articulação da infraestrutura como Fagilde e as redes municipais. Para garantir uma participação ativa nas decisões, o município defendeu a criação de uma comissão de acompanhamento formal e permanente que envolva o Governo, a Agência Portuguesa do Ambiente e as autarquias locais, evitando que estas sejam meras espectadoras de deliberações já tomadas. Adicionalmente, João Cruz rejeitou um modelo em que o interior suporte apenas os custos ambientais e sociais, enquanto os benefícios económicos e energéticos seguem para fora da região. Em contrapartida, exigiu que o futuro contrato de concessão inclua medidas concretas de valorização territorial que apoiem o desenvolvimento económico local, melhorem as acessibilidades e promovam a eficiência hídrica. Está concluído o bloco da informação regional. 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

0: Vamos saber quais são as previsões do estado do tempo para terça-feira, 21 de julho, segundo o Instituto Português do Mar e da Atmosfera, que prevê céu pouco nublado ao limpo, apresentando períodos de muito nublado no litoral norte e centro até ao meio da manhã. Vento fraco a moderado até 25 km/h do quadrante oeste, superando de nordeste nas terras altas da região norte até ao início da manhã. Prevê-se também neblina ou nevoeiro matinal em alguns locais. Quanto às temperaturas máximas previstas, são de 25 graus para o Porto, 29 para Lisboa, 30 para Coimbra e também para Faro e 33 para Santarém.
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0: vida.
1: Rita acaba de lançar o seu single Inferno, produzida por Dor, colaborador habitual de artistas como Yolanda, Rita Onofre e Jura. A canção pop com influências de música alternativa apresenta-se como um manifesto de libertação e superação. Entre explosões emocionais, vulnerabilidade crua e catártica, a produção atmosférica intensa, melancólica e cinematográfica, a artista transforma a queda numa oportunidade de recomeço.

0: São 9 horas.
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1: Bom dia, boa terça-feira.
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3: No pós-fácio desta edição, escrito pelo tradutor, encontramos a contextualização da obra no quadro da literatura grega antiga, sublinhando-se a sua datação incerta, provavelmente entre os séculos II e III d.C., e a quase total ausência de dados biográficos deste autor. A obra nasce da contemplação de uma pintura. Assume-se como uma ficção consciente de si mesma e da sua função artística, e não como um mero relato naturalista. Há, desde o início, uma noção clara de construção literária. Longo imagina uma Lesbos pastoral, onde dois jovens abandonados à nascença são criados entre cabras e ovelhas. Vivendo em harmonia com a natureza, crescem belos e inocentes, ignorantes das artes do amor e da sexualidade. A descoberta do desejo surge sem modelos e sem pressa. O amor cresce entre os dois como um processo de aprendizagem, feito de descoberta, de sortilégio e também de erro. Amam-se muito antes de saberem o que isso significa. O corpo vai assinalando o caminho muito antes da razão. É a natureza que funciona como professora silenciosa. As estações, os animais, a música, os banhos, os cheiros, tudo ensina sem explicar. O desejo penetra devagar nesse pequeno mundo ainda intocado e pueril. O amor cresce ao sabor das estações, alternando entre jogos infantis, ciúmes, perigos externos e intervenções divinas. Piratas, rivalidades locais, raptos e guerras ameaçam separá-los, mas nunca o conseguem. Um amor assim, tão puro e tão frágil, só podia ser guiado por Eros e protegido por Pan e pelas ninfas.
4: O episódio de hoje foi sobre o livro Daphnis e Chloé, de Longo, da editora Assírio e Alvim, e contou com a leitura do podcast de Manuela Bailão, que é escritora.
2: Boas leituras!

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1: You're the best thing that ever happened to me. É uma canção conhecida simplesmente como Best Thing That Ever Happened To Me. É uma canção escrita por Jim Watterly e produzida por Don Law. Foi gravada pela primeira vez em 1973 por Ray Price para o seu álbum auto-intitulado. A canção aproveitou de alguma popularidade e teve duas versões oficiais diferentes, cada uma delas por um artista ou banda de um género completamente diferente. Watterly disse a Tom Rowland, em The Billboard Book of Number One Country Hits, que escreveu a música em 1971 e deixou o sogro gravá-la pela primeira vez como presente de Natal para a esposa. No início da década de 70, Gladys Knight and the Pips gravaram várias versões de Watterly e em 1974 mergulharam no seu catálogo mais uma vez com a interpretação desta canção. A versão alcançou o número 3 no Billboard Hot 100 naquela primavera e liderou o Hot Soul Singles durante duas semanas. O single foi certificado ouro pela RIA por vendas de mais de 1 milhão de cópias. Também alcançou o número 10 no Reino Unido.

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0: com a realização da prova de português e prolonga-se até sexta-feira num clima de forte incerteza e contestação por parte dos alunos após as falhas no processo de classificação digital, erros de avaliação e atrasos na divulgação das notas da primeira fase. A indignação motivou até protestos junto ao Ministério da Educação, com os estudantes a duvidarem da exatidão das classificações obtidas e a prever-se um elevado número de pedidos de reapreciação perante a garantia do Governo de que o método de correção nesta segunda fase será idêntico ao utilizado inicialmente. A Autoridade Nacional de Emergência e Proteção Civil assegurou que a greve de 5 dias ao trabalho suplementar, iniciada ontem pelos operacionais da Força Especial de Proteção Civil e convocada pelo Sindicato Independente dos Trabalhadores da Floresta, Ambiente e Proteção Civil, não causou qualquer impacto operacional, garantindo a normalidade de todas as missões. Por outro lado, o sindicato criticou a postura da entidade patronal, com a Autoridade Nacional a justificar que a paralisação, motivada por reivindicações quanto ao pagamento de horas extraordinárias, se deve à sua falta de competência legal para autorizar ou processar estes pagamentos sem o devido enquadramento e autorizações exigidos por lei. A Associação Coração Silenciado, representante das vítimas de abusos sexuais na Igreja, recusou reunir-se com os assessores da Casa Civil e cancelou o encontro agendado em Belém, exigindo ser recebida diretamente pelo Presidente da República, António José Seguro. O porta-voz da entidade, António Grosso, explicou que a associação pretende entregar um dossiê ao chefe de Estado e solicitar o seu apoio na fiscalização do processo de compensações, reivindicando um tratamento idêntico ao concedido pelo ex-presidente Marcelo Rebelo de Sousa em ocasiões anteriores. Portugal vai adquirir 3 fragatas ao estaleiro italiano Fincantieri num investimento total de 3,9 mil milhões de euros, conforme anunciado em Roma pelo primeiro-ministro Luís Montenegro, após um encontro com a sua homóloga italiana Giorgia Meloni. Acompanhado pelos ministros dos Negócios Estrangeiros e da Defesa, o chefe do governo português destacou a importância do negócio para reforçar a capacidade de vigilância marítima e salvaguardar os interesses estratégicos do país, tendo Meloni manifestado enorme satisfação com a decisão das autoridades portuguesas. Um homem com aparentes perturbações psicológicas esfaqueou e feriu 2 turistas, uma mulher com ferimentos ligeiros na perna e um homem em estado mais grave num braço, junto à entrada do Museu da Acrópole, em Atenas, informaram as autoridades locais. O agressor foi detido de imediato e as vítimas foram transportadas para o hospital após este incidente atípico na Grécia, ocorrido nas imediações do icónico monumento histórico que atrai milhões de visitantes anualmente. O Irão visou instalações norte-americanas de radar e defesa antiaérea em vários países do Golfo, ameaçando aplicar retaliações ainda mais severas numa escalada bélica que se arrisca a alargar com a intervenção dos rebeldes Houthis do Iémen. Em resposta, as forças militares dos Estados Unidos completaram a 10ª noite seguida de ataques contra centros de comando e posições marítimas iranianas, com a finalidade expressa de desmantelar a capacidade do regime de Irão para reduzir a capacidade de continuar a atacar navios comerciais que transitam no Estreito de Hormuz. A intensa tempestade que afeta 10 das 16 regiões do Chile já causou pelo menos 10 mortos e deixou mais de 100 mil pessoas isoladas, com o Serviço Nacional de Prevenção e Resposta a Catástrofes a alertar para a possibilidade de o número de vítimas mortais aumentar nas próximas horas devido a outros 4 casos sob investigação. Perante a gravidade dos estragos causados pelo sistema frontal, o presidente José António Cast deslocou-se à região norte para declarar o estado de catástrofe em Coquimbo e na província de Huasco, em Atacama. E foi o essencial da informação para esta terça-feira, 21 de julho. Tenha a continuação de um ótimo dia.
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3: 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Vamos saber quais são as previsões do estado do tempo para terça-feira, 21 de julho, segundo o Instituto Português do Mar e da Atmosfera, que prevê céu pouco nublado ou limpo, apresentando períodos de muito nublado no litoral norte e centro.

até ao meio da manhã. Vento fraco a moderado até 25 km/h do quadrante leste, superando de nordeste nas terras altas da região norte até ao início da manhã. Prevê-se também neblina ou nevoeiro matinal em alguns locais. Quanto às temperaturas máximas previstas, são de 25 graus para o Porto, 29 para Lisboa, 30 para Coimbra e também para Faro e 33 para Santarém.

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1: Já está disponível Drunkside, um tema que une a essência do country, de Nashville, à tradição sertaneja de Barretos, escolhida como tema oficial da Festa do Peão de Barretos, em 2026. A faixa chega acompanhada de um videoclipe gravado na arena do evento, que saiu no passado dia 9 de julho, celebrando a ligação entre dois dos maiores universos da música country e sertaneja.

0: São 10 horas. 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

Olá, sejam bem-vindos à VFM e é o programa, a mais um programa mais alto e mais além, e vamos até ao meio-dia.

Muito bom dia para si, está na companhia da VFM e deste programa Mais Alto. E mais além de Fernando Morgado, acho que está muito bem. Sabe escolher, tem bom gosto e, acima de tudo, gosta de estar na nossa companhia. Há em cada amanhecer, em cada dia, uma vida muito própria, sua, para viver. Se o faz na nossa companhia, acho que tem muito bom gosto e sabe escolher. Bom dia.

Meus amigos, e já estamos com esta musiquinha de fundo, segundo Galarza, já está a ouvir que vamos ter poesia. E é verdade, vamos ter poesia. 50 Poemas de Mim é um livro que foi editado por Sérgio Paiva e que vamos ficar a conhecer. Acho que já li aqui num programa anterior alguma coisa deste livro, Sérgio Paiva. 50 Poemas de Mim. E diz o Sérgio que nasceu em Vozela, Viseu, claro, a 16 de março de 1990, concluiu o ensino secundário em 2018. Sempre adorou ler, mas fascinou-se pela poesia com Fernando Pessoa e a sua genialidade, o que o levou a começar a escrever com refúgio dos seus sentimentos, entre paixões, desamores e, à partida, de entes queridos. Para além de Fernando Pessoa, o poeta da cidade, que também Sofia de Melo Brainer são as suas principais inspirações. Sérgio Paiva. O autor fala-nos dos seus poemas de forma honesta e sensível sobre a complexa condição humana. Leva-nos a explorar a profundidade das suas emoções e sentimentos, como a saudade, o amor, a dor e a esperança. Cada poema é um diálogo com as nossas próprias vivências e fragilidades. Uma reflexão introspectiva sobre o que significa sermos nós num mundo tão belo, mas cheio de contradições e desafios. Num simples verso, o espelho da nossa alma. Sérgio Paiva. Vamos já iniciar a leitura da poesia que ele escreveu e no primeiro livro editado que eu tenho aqui, mas sei que já está editado um segundo livro que ainda não chegou às minhas mãos, mas já está encomendado.

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Vamos então iniciar a leitura desta... Peço perdão. Friozinho ataca as cordas vocais. Dizia eu que vamos então iniciar a leitura deste livro, 50 Poemas de Mim, de Sérgio Paiva. Cobardia. Um poeta é um covarde. Eu sou um covarde. Escondo atrás de palavras as emoções em mim gravadas. Todas as sensações não passam de citações. Simples versos, meras letras, mas é uma cobardia. Quer eu chore, quer eu ria, tu não sabes o que sinto. Não sabes se eu minto. Quem te diz que não são tretas? Quem te diz que não são tretas? Quem me diz que isto é real? Parece tudo virtual. Um poeta é um covarde. Eu sou um covarde. Sérgio Paiva. Não acredito, amigo Sérgio, que sejas aquilo que escreveste. Almas gêmeas. As saudades que sinto são normais, porque o tempo é curto e eu quero mais. No mundo onde não há pessoas iguais, mas há almas que, além de gêmeas, são geniais. Imaginação. Nas teclas do piano soam-me as palavras. O lápis, o patrão, as folhas são as escravas. Eu vivo um oceano, um milhão de coisas parvas, e na imaginação, outras tantas coisas raras.

Sê tu próprio. A palavra é esperança que traz paz como aliança. No sorriso de uma criança, a felicidade como bonança. Dizem que não te deves viciar, mas eu digo-te, deixa-te levar. Entrega-te e aprenda a amar, pede desculpa e ensina a perdoar. Vicia-te no amor e na amizade, sê tu próprio com sinceridade. Não te entregues só a metade, procura atingir a felicidade. A idade é apenas um registro, o resto é tudo imprevisto. Só quero algo, eu conquisto, porque a poesia é isto. Sérgio Paiva.

Não me tentes meter peso na consciência, pois eu faço bem sem olhar a quem. Porque sou paciente, mesmo sem paciência. Sou como sou, não corro atrás de ninguém. Apenas estar calmo em segundas intenções. O rio que corre, escorrendo dentro do meu peito, nunca foi fã de segundas, nem sequer opções. Viver tranquilo, gosto demais desse conceito. Segundas opções. Sérgio Paiva. Amo-te. Amo-te assim como te amava ontem. Amo-te mais do que amarei amanhã. Só porque o amanhã ainda aí vem e posso não voltar a ver a luz da manhã. Amo-te apenas porque sim, não tenho mais nenhuma razão. Amar-te-ei até chegar o meu fim, até à última batida do meu coração. Sedução. É o próximo poema, de Sérgio Paiva. Arranja-me um pedaço de papel e nele torno os teus sonhos reais. Dou-te uma viagem de mel ao fel, eu faço a letra e tu os instrumentais. A folha rasga-se com a tinta, acariciando as curvas torneadas, a caneta acelera, já vai em quinta, deixando as saudades bem espalhadas. O mundo onde tudo pode acontecer, dois seres perdidos na imaginação, papel, caneta e prazer, uma mistura cheia de sedução. Alma, podes manter os teus desejos, saciar teu corpo todos os dias, mas só quando alimentas a alma é que tens tudo o que querias. O que te satisfaz realmente é eterno. O prazer é bom, mas momentâneo. Ao fim de prazer fica sempre vazio, porque o que marca nunca é instantâneo. Sérgio Paiva.

alma. Podes matar os teus desejos, saciar teu corpo todos os dias, mas só quando alimentas a alma é que tens tudo o que querias. O que te satisfaz realmente é eterno, o prazer é bom, mas momentâneo. Ao fim do prazer fica sempre o vazio, porque o que marca nunca é instantâneo. Um dia, o cigarro apagar-se-á para sempre, e não restará cinza nem pó. Tudo acabará no tempo certo, a partir do dia em que se fica sempre só. Um dia saberemos que não há sempre que o dinheiro compre, bem como não compra carinho e educação, porque um ensina-se em casa por perto, o outro é com gestos que se faz demonstração. Um dia daremos conta que não vale a pena chatices, pois ninguém leva nada quando tudo chega ao fim, e deveríamos ser feitos de amor e civismo. Um dia haverá um mundo assim. Eu digo, esperemos que sim, que haja um mundo assim. Sérgio Paiva. Cama de hospital. Isso é aquilo que muitos de nós já experimentamos. Até eu já experimentei durante 15 dias. É uma cama diferente da nossa casa. Sentença de morte numa cama de hospital. O exame dita assina, diz o médico principal. E mesmo assim com tempo, ele não sabe o dia tal. Apesar de ser novo, tem que pensar no funeral. As lágrimas escorrem pelo rosto, culpa da maleita. Na memória batem saudades por cada ação não feita. Ainda tanto por viver, sentir a vida toda desfeita. E sentindo toda a dor, a mente ainda não o aceita. Cama de hospital. Autoria Sérgio Paiva. Poesia do livro 50 Poemas de Mim.

Continuamos com poesia de autoria de Sérgio Paiva. As palavras são tão poderosas e a ausência delas também, sejam de intenções mafiosas ou que não magoem ninguém. São tão belas e cristalinas quando te ajudam a acalmar, ou simplesmente raivosas ao ponto de a alma magoar. Não subestimes esse grande poder, sejam de verdade ou a mentir. O que as palavras podem fazer é tudo aquilo que com elas podes sentir. Sérgio Paiva. Sem resposta, o comboio passa e descarrila, levando as promessas feitas a observar a lua e as estrelas. E nesta brutal ressaca das tuas palavras embriagadas, deambulo por ruas escuras e sombrias. Por cada palavra não dita, junto os cacos espalhados no meu caminho sangrento. Tantas palavras, tantas perguntas sem resposta surgem no pensamento, lembrando a triste realidade. Saudade. O tempo passa lentamente e a cada segundo lembro-me de ti, preso em memórias eternamente, sentindo a tua ausência aqui. Dominado por esta ansiedade, razão de cada noite mal dormida, deixando um rastro enorme de saudade, uma tatuagem marcada para toda a vida. Saudade. Poesia de Sérgio Paiva. Morto. Tenho saudades de morrer, ainda que não tenha sido enterrado, mas já me mataram várias vezes, rasgando-me a alma bocado a bocado. E cada vez que morri, juntei pedacinho a pedacinho, mesmo que mal remendado, continuei sempre o meu caminho. De tanta vez ter sido morto, nunca consegui ser inteiro, pois sempre que renascia, matavam-me sempre primeiro. Sérgio Paiva. Liberdade de expressão. O povo abandonou a literatura, mas fala em liberdade de expressão. Uma mente ausente de cultura, como pode pedir revolução? Sérgio Paiva. Avô. Umas quadrazinhas para o avô, talvez para o avô de Sérgio Paiva. Vamos ouvir. A saudade ainda existe, o tempo não me deixa esquecer, mas a dor que me deixou triste, enterrei-a, não quero sofrer. Dor é sofrimento, saudade é memória, não deixe cair em esquecimento o passado da minha história. Avô. E agora sonhos, Sérgio Paiva. Eu não corro atrás dos meus sonhos, mas não estou de braços cruzados. Para lá chegar eu faço voos risonhos, ao chegar aos objetivos concretizados. Abri as asas para aprender a voar, até nos dias em que tive de cair, mesmo ferido, não paro até alcançar tudo aquilo que da vida quero atrair. Sérgio Paiva. Último suspiro. O tempo e o trabalho não perdoam o corpo e a alma. A Maria, com as suas mãos completamente gretadas, sente pela primeira vez, em muito, muito tempo, aquele toque suave, meigo, carinhoso e sensível daquelas pequenas mãos frágeis e delicadas. As lágrimas escorrem pelo rosto envelhecido. Enquanto fala na sua voz macia, mas carregada, o meu fim chegará rapidamente e brevemente, mas meu coração acabou de ficar preenchido por esta neta linda a ti, meu Deus. Obrigada.
Último Suspiro, poesia de Sérgio Paiva. Primeira vez na praia. Ah, a primeira vez na praia foi uma alegria contagiante. Eu, bebê, e a minha irmã Catreia, e a nossa mãe toda sorridente. Ainda me lembro da satisfação de ver aquela mancha azul límpida, tépida e cheia de multidão que todos acham cool. Agora é uma lembrança antiga que me ficou sempre gravada, porque a idade já castiga e a força está já acabada. Primeira vez na praia, Sérgio Paiva. Este poema não é só para mortos. Desapareceste? Deixaste o teu silêncio em cada poro da minha pele. Mesmo sabendo que ainda moras em mim, a saudade é boa, porque lembra momentos de mel, mas eu digo, a saudade é uma merda, assim. Cada semente que plantaste na minha alma germina forte, florescendo incessantemente. Porém, nada disso me ajuda a me acalmar, porque nunca desapareceram nem desaparecerão da minha mente. Este poema não é para mortos. Desapareceste, Sérgio Paiva. Sem ti, eu repito, sem ti. Primeiro duas palavras, sem ti, e depois a seguir uma palavra só, sem ti. O teu rastro está em todas estas palavras, com este sentimento que a mim lavras. O teu dedo em todos os meus poemas, falando comigo sobre todos os temas. Mas nem isso me parece ter chegado para ti.

Perdi este amor aos meus olhos perfeito. Sem ti, senti. Vamos fazer um pequenino intervalo musical. Voltamos já.

Vamos continuar a ler poesia de... E quase que vamos acabar este primeiro livro hoje. Vamos lá ver se eu tenho tempo de ler tudo. E este livro fica já lido e divulgado aqui na VFM. Sim, de Sérgio Paiva. Noites de Inverno. É o que tem estado ultimamente.

É tarde, já dormes, mas nesta noite fresca de inverno ainda estou acordado, a pensar no quanto gostava de ouvir a tua voz. Mas não sou egoísta ao ponto de te ligar só para isso. Eu amo-te, mas tu não sabes. Nem tens culpa de ser tão bela. Apenas provocas em mim esse sentimento. Mas com medo de todos os maus sentimentos, não te digo, mas escrevo. Sei que não sabes quem és ou porque o és, mas simplesmente és. Não há razão lógica nem resposta plausível, apenas o meu desejo trágico e fatídico. Noite de inverno, Sérgio Paiva. Quem ama não esquece. Custa saber tudo sabendo que não deu em nada e ver que a nossa história de amor não foi um conto de fada. A vontade fica, pois quem ama não esquece, e por fim vem a dúvida: se não sou eu, quem te merece? Sempre fui complicado, não escondo a verdade, mas apesar de tudo sempre te amei com sinceridade. Quem ama não esquece, Sérgio Paiva. Diferentes, mas iguais. Sou um filho esquecido à espera de ser escolhido. Nesta minha opinião, maneira esquisita de o ser, faço o que nada sei fazer. Entre as trevas da noite escura, procuro incessantemente por uma cura. Pela minha tábua de salvação, por ti que tens meu coração. E o medo que me atormenta é o mesmo que o meu amor alimenta. Entre o sabor quente da verdade e o sabor frio da tua sinceridade. Sei que tenho defeitos a corrigir, entre mais coisas que estão por vir, mas contigo a meu lado tudo é mais fácil. Assim, sozinho, sou um corpo frágil. Diferentes, mas iguais. Sérgio Paiva. Entre a força das nossas mentes, do meu peito, tu nunca sais, pois apesar de sermos diferentes, ao fim de contas, somos iguais.

palavras de dedicação. Não aceito o preconceito, vivo assim no meu jeito, não sei se é feitio ou defeito, mas não preciso de ser perfeito. Adoro como me provocas, da maneira como me tocas. Escrevo, mas não ganho notas, porque escrevo direito por linhas tortas. Em ti foco a minha atenção, porque me dás inspiração. As palavras são de dedicação neste pedaço de cartão. Não é que me mate, mas a saudade que bate no desespero de encontrar-te faz-me olhar para toda a parte. Na música tento encontrar as palavras para me expressar, mas sou um puzzle por completar até contigo me encontrar. Sérgio Paiva. Deixem-me morrer. Mataste-me quando me disseste que a minha preocupação era demasiada e exagerada. Mataste-me quando, a meio da conversa, deixaste de me falar sozinho. Deixaste-me a falar sozinho. Mataste-me quando me dizias uma coisa e depois o contrário à pessoa ao lado. Mataste-me quando me deixaste no vazio das tuas palavras de modo inesperado. Mataste-me quando me dizias tudo e a tua atitude era simplesmente diferente. Mataste-me quando, no meio do nada, desapareceste assim, com um repente. Mataste-me e eu deixei-me morrer lentamente.

0: quem sou eu? Quem sou afinal? Alma solta no meio de um vendaval, cabeça à solta, à volta, perdida num local. Quem sou eu, afinal? Sou este que escreve poesia meramente banal. Eu sou aquele que vês todo o dia sem nada de especial. Quem sou eu, afinal? Não sei o que sou, nem porque sou. Sei que apenas sou aquilo que não sou. Sérgio Paiva. Divagação. Sinto-me só, mesmo acompanhado, na garganta um nó não engasgado. No fumo do cigarro caído, apago. No suor, o sangue saído, divago. A cada nova descoberta, lamento, como um marinheiro no mar. Entro. Numa palavra aperta, momento. Tudo o que me faz falar, epicentro. Medo. Tens medo? Nunca me arrependi do que disse. Porque o disse sinceramente. Apesar de ter medo de o dizer, decidi dar o passo em frente. E é isso que me leva a escrever o medo que me contagia. E apesar de ter medo de o fazer, faço com alegria. O medo é o teu maior inimigo, que te impede de fazer coisas certas. Se ele surgir, abraça-o como um amigo. Se o fizeres, verás que acertas. Deixa o medo para trás das costas e arrisca a ser feliz. Porque se ao medo tu te encostas, tu nunca mais sorris. Sérgio Paiva. Sabes que sentes, saber que sentes. Saber que sentes, mas que não arriscas porque dizes que te assustas. Saber que queres, mas que tens medo. Mas achas que ainda é cedo. Saber de tudo, mas não ver nada. Nesta onda de movimentos ordenada, é como ser enterrado vivo. Quero aguentar, mas não consigo. Ao fim de cada vitória, só me lembro da última derrota. Todas elas são pedaços de história e mais nada disso importa. A estrela que me guia é a cada passo, em cada passo dado, é saber que ela sorria por estar assim a meu lado. E o meu coração morreu, dando por fim o último suspiro. Mas a tudo que aconteceu, nenhuma palavra eu retiro. De nada me vale tentar torturar-me até sangrar, pois tu tens medo de arriscar e de deixar o nosso amor vingar. Gostava de te conhecer melhor e que me conhecesses a mim, mas com medo do passado, preferes ficar assim. Não precisas de coroa para ser rainha, nem eu tenho nenhuma de rei, mas nesta vida minha, sei que sempre te amei. Apesar, vês o meu corpo, apenas vês o meu corpo, porque no fundo eu já morri. A partir do momento que deixaste a minha pessoa sozinha aqui, procuro nas estrelas por ti. E este é o último poema deste livro. Vamos ler o último poema. Naquela noitada quente de verão, afogava as mágoas de copo na mão, desenhando no fundo imensas miragens, fingindo 100.001 personagens, sentindo-me de vidro fino e frágil. De tão vidrado já nem sou ágil, sou apenas cadáver ambulante, caminhando sozinho, deambulante, e regresso todos os dias aqui, procurando as estrelas por ti. Nuvens negras pairando no universo, enquanto com a lua cheia converso. A minha alma completamente arrasada, lavando-me os olhos como uma chuvada. Pagando a saudade com cartão de débito, sem vestígios de qualquer réstia de crédito, na condensação do meu respirar, bebo a água para a sede matar, vivendo no mundo de um cais de lodo, espeto no peito, o punhal todo, sangrando por cada poro o suor, atraindo os abutres com o odor, sobrando apenas a minha carcaça, acabando por fim com esta desgraça. E meus amigos, acabei de ler este livro com o título 50 Poemas de Mim. 50 Poemas de Mim. de mim. Autoria Sérgio Paiva, que é um jovem nascido em Vozela, assim é que é, perdão, a 16 de março de 1990. Passou a sua genialidade, o que o levou a começar a escrever com refúgio dos seus sentimentos entre paixões, desamores e a partida de entes queridos. Acabei de ler o primeiro livro editado de Sérgio Paiva. Mas há um segundo livro que ainda não está na minha posse e que em breve o vou receber para continuar a ler a poesia de Sérgio Paiva, que esteve em destaque hoje nesta primeira hora do programa Mais Alto e Mais Além. Mais Alto e Mais Além.
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Meus amigos, e chegamos ao final da primeira hora do programa de hoje, Mais Alto e Mais Além, inteiramente dedicado à leitura de poesia de um livro que foi editado recentemente por Sérgio Paiva. Mas vamos continuar na segunda hora com poesia para si e para todos os ouvintes que estão connosco nesta manhã, ok? Então vamos fazer um pequenino intervalo, pequenino, e voltamos já de seguida. É uma pausa, uma pausazinha. Então até já e obrigado.

0: São 11 horas.
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música e poesia nesta segunda hora do programa de hoje. Palavras ditas, palavras sentidas. Autoria Adelino Pereira. Vamos já saber quem é este senhor.

Adelino Pereira era um amigo meu pessoal que eu conheci há alguns anos atrás. Nasceu em fevereiro de 1943 na aldeia de Relva, freguesia de Monteiras, concelho de Castro Daire, e por lá cresceu e viveu até aos 12 anos. Depois foi uma vida um pouco atribulada. Foi aluno marinheiro, esteve na Marinha de Guerra Portuguesa, esteve numa tipografia Jornal da Beira, em Viseu. E, depois de tanto trabalhar, tanto viajar pelo mar e tanto pensar, dedicou uma parte da sua vida à poesia. E acho que fez muito bem. Palavras ditas, palavras sentidas. E quem é que não sente as palavras que diz? E diz o nosso amigo Adelino Pereira, que já não está entre nós, que já partiu, para aí há um ano e pouco atrás, faleceu em Viseu, com 82 anos. E dizia o nosso amigo Adelino Pereira, eu explico. A minha poesia é simples, à minha maneira, e cada tema é um desabafo, um recordar, um sentido de humor, um querer. Não é dirigida a ninguém, e é dirigida a toda a gente. Aqui fica a magia de um homem que gosta de brincar com as palavras, sonhar com a magia e a verdade da poesia. Neste meu revelar de poesia, tirei da gaveta alguns rascunhos dos milhares que me fazem companhia, numa estante, e me preencheram as horas livres em todos os cantos do mundo, pois ele correu o mundo através da sua marinha mercante, a sua marinha portuguesa, pois ele foi marinheiro em todos os cantos do mundo e passou a grande parte da sua vida no mar. Resolvi tirar-lhe o pó e dá-los a conhecer num livro que se chama Palavras Ditas, Palavras Sentidas.

E diz o nosso amigo Adelino Pereira, ou escreveu, o segredo. Um poeta não tem segredos. Quando fala, a sua alma abriu as portas e o coração também. O amor de mãe não se pode medir. Nunca se chega a saber, porque ela guarda tanto amor no cofre mais valioso. E para o abrir, só ela tem o segredo. Só ela tem a chave. Um poema dedicado à sua mãe. Amor de mãe.

E Adelino Pereira diz mais ainda: antes de lerem, o autor deste livro, para dizer algumas palavras sobre a sua poesia. Mas eu não sou a pessoa indicada para fazer. Escrevê-la, nada sei. Mas ler poesia, isso sim. Compreender verso a verso, isso só pode dizer que a todos os meus versos eu atenção dei e darei. Eu conheço o meu amigo Adelino Pereira, poeta, já há alguns anos, muitos anos, e é tudo que ele escreveu. Eu tenho um pouquito feito profeta, tal como ele, guardado. Não só de poesia, como de peças teatrais, em que ele é o autor, encenador, ensaiador e até ator. E dou a quem doer, é o que lhe dá mais prazer. É, pois, com muito orgulho que lhe dou e que deixo aqui estas palavras de encorajamento para que tudo o que tenho guardado dê de cá para fora, tal como todos os poetas e poetisas fazem, por alguém que deve ser ajudado. É um pouquinho da história do nosso amigo poeta de hoje, Adelino Pereira. Mas vamos começar a ler alguma coisa deste livro, com o título Palavras Ditas, Palavras Sentidas. A loira do resto do chão. Estamos com música de fundo de James Last. Que mulher que a natureza dotou e no meu resto do chão a colocou. A loira, mesmo sem tinta no cabelo, o seu corpo é belo, é de ver e voltar a ver. E o certo é que é mesmo tão perto, ela nada se importa, não se importa, e lá está ela, outra vez, no resto do chão.

bonequinha. Uma certa manhã, ainda cedo, a minha bonequinha da caixa saiu. Confesso, não esperava. Tive medo, mas ninguém a viu. Vestia como gente crescida, um vestido azul. Que lindo! Perguntei-lhe, doçura proibida, por que me atormentas da caixa saindo? Respondeu-me, saí para tu me veres que humana sou. E humana a teus olhos quero sempre ser. Olha-me com atenção se quiseres, agora, porque me vou, não de vez, mas para na caixa me esconder. Era a sua bonequinha, Adelino Pereira. A minha querida amiga virtual, ninguém eu abandonei. Não sei se chega aos seus olhos afinal, isto está bom ou não. Eu não sei. Mesmo assim, tenho-lhe deixado uma mensagem, embora em jeito pequenino. Todos os dias tenho rimado, até ontem no dia do beijinho. Só que depois vem para trás a dizer que não foi possível entregar. Ora, eu estou às cegas, nada posso ver, só sinto a saudade aumentar. Aí lhe envio uma destas maneiras de expressar a saudade. Assim lhe dei o nome, e com razão, a flor da saudade. Porque a saudade existe com verdade, e quem o diz é o meu coração. Adelino Pereira.

A flor no dia da mãe. Aceita esta flor como se fosse um filho teu a dar. O significado é grande e tu mereces ter essa prenda para te alegrar. É o poeta quem manda, sempre bela, eu te quero ver. Isso foi escrito no dia da mãe, 2 de maio de 2010. E agora, à luz da lua. Há quem namore e ame muito, muito à luz da lua. A luz da lua, como companheira, é testemunha de muitos segredos. Eu queria estar assim, não tendo outra parceira para aliviar os meus degredos. Oh, que lindo e espetacular local, contudo, mar, natureza, estrelas e um natural luar, este sim seria a minha riqueza. A natureza seria o meu viver, o mar o meu mundo, onde sempre vivi e com quem casei. As estrelas, um brilhar de esperança que no futuro há de vir a acontecer, se Deus me quiser dar e um amor me quiser apresentar, como sempre sonhei. Nesta fotografia está tudo retratado. Antes está. Está o antes, o presente e depois a sonhar. Esses 40 anos, toda uma vida no passado que eu ainda tenho esperanças de alimentar. Bendita a poesia do pobre que sonha. Bendita a brincadeira do rimar. Bendito o sentimento que ele se nunca oponha ao que o coração ainda quer alimentar. À luz da lua. Adelino Pereira.

A natureza, a natureza oferece. Linda flor que eu encontrei esta manhã no meu passeio matinal. Não hesitei e para aqui a transportei. Este raminho é igual ao teu carinho virtual. Está em sentido figurado a minha fotografia, porque é, como que seja no montado, a brilhar, a alegrar e fortalecer esta magia em sentido muito profundo. Demonstrado, minha amada. Foi no tempo, no campo, encontrado depois do passeio dar um sentido de com ela flor poetizar, enaltecendo e admirando a natureza. Rebentos da própria flor por abrir, põe-nos abertos o sorrir. Maravilhados os olhos com tanta beleza que a natureza oferece. Adelino Pereira. Abraça a realidade da sua vida. Esquecer coisas más do viver já passado é o melhor remédio que se pode tomar. Abraça o futuro com flores e aroma perfumado e tudo brilhará de novo, o mesmo caminho a trilhar. Por mais doloroso que tenha sido esse viver, nunca o que se viveu se deve desprezar. São anos lindos que nos deram crescer neste mundo que, ou bem ou mal, nos deixa cá andar. Não largue as flores que tem junto do seu peito. Acaricia-as como se fosse a sua maior riqueza. Elas são o futuro que, a seu jeito, lhe farão esquecer toda a mágoa e tristeza. Quadro mais lindo não pode ter, por mim, amigo virtual, inventado. É um quadro para ajudar a esquecer o quão difícil foi o seu passado. Adelino Pereira, abrace-se à realidade da sua vida.

acorda numa entrega de um ramo de flores. Sou eu e a magia para te entregar esta perfeição da natureza. Acorda devagarinho e põe-te a olhar, é obra do poeta, podes ter a certeza. Com elas ficam os meus votos mais ardentes, um bom dia cheio de saúde e alegria. Aperta as minhas mãos, senti-las-ás quentes. É real esse calor, não é pura magia. Olha para o centro da flor aberta e lembra-te do que poderia acontecer se para mim a porta estivesse aberta e de repente me pudesses ver. Eu fui espreitar. Ainda descansas, meu amor. Então não acordes. Deixa-te ficar. Ainda o romântico. Para o romantismo saber tão bem, é que eu insisto em quadros ir buscar, porque nele está a vida que também, sem romantismos, tem lugar. Depois de um lenço meu enxugar as minhas lágrimas e as lágrimas de mulher, olhe que o presente esquece as maçadas, outro tempo virá como a senhora quer, mais bonito, mais encantado, mais sonhador. Não consegui neste lugar encontrar, mas creio que acertei, sim senhor, neste que a minha poesia quis brilhar e ilustrar. Adelino Pereira.

agora uma poesia um pouquinho extensa, mas bonita, dedicada a uma aldeia do concelho de Castrodeiro, de onde é natural o nosso amigo. É de Relva, freguesia de Monteiras, concelho de Castrodeiro. Aldeia de Moção. Moção. Não me diga que Moção está esquecida. Moção está apenas empobrecida. Mas um dia há de saltar para o mundo admirar quem por ela fez e continua a fazer uma terra de magia, onde ela nasceu, uma poetisa, e sobre ela escreveu e escreve muita poesia. Já fez por Moção o que lhe ditou o coração. Já fez pela sua terra o que hoje é a sua espera, de ano em ano, para onde veleja a todo o pano. Em paz e em guerra, guerra que se fez ouvir e assinalar que Moção, a terra serrana, para onde ninguém se engana. Paz para espalhar que existe e em Moção quer sempre morar. Moção é uma aldeia do concelho de Castrodeiro. Quando se feita por perto, Moção é céu aberto para Mós, Eiriz, Ribas, Pinheiro, Casalbom. Conheço todos estes lugares, meus amigos. Moção é lugar onde outros lugarejos se podem avistar, como Ester, Vila Nova, Lomba da Avó, com estrada, com nó. Mas há do avô se vai meter Lomba dos Ferreiros, Redis, Raso e Covelinhas, Estevão e além do Rio. Moção lhe dá o desafio de que com ela a povoação espera um dia da bonança, como a de Sá, Rosmil e Lagiosa, terras do mesmo teto. Mas terras cheias de maravilha, onde a sua gente são a maior riqueza, com o seu viver em harmonia. Isso é verdade. E mais, um ímpar, liberdade. Isto é verdade, com o seu viver em harmonia. E mais, em ímpar liberdade, Ervilhal, Outeiro e Amoreira, juntamente com a do Pisco e outras como Moção, engrenaldadas, vivem de mãos dadas, como poucas em Portugal. Podem ser adormecidas do progresso, esquecidas, mas de cada um, são a sua terra natal. Uma poesia linda, bonita e verdadeira, dedicada à aldeia de Moção, concelho de Castrodeiro.

Botão. Imagine um botão de rosa. Botão, é assim que eu venero o corpo, um corpo de mulher, como um botão, ou para abrir, à espera do desabrochar, ou então numa encantadora idade, já na puberdade, onde o botão tem o feitio de um coração e começa a florir, oferecendo sonhos, dando pétalas e cumprimentando, sempre a sorrir. Autoria: Adelino Pereira.

A minha fada. Na minha vida para viver gostaria de ter uma fada. Uma fada como a que encontrei um dia à beira-mar. Era linda. Vinha nadando numa boia. Com o feitio de um C, falei com ela e perguntei: quer ser a minha fada? Não, respondeu. Desviou-se, como que envergonhada. Mas depois voltou. No meu C ficou e falou: tua fada? Eu só sei nadar. Perguntaste-me se eu queria ser a tua fada. Eu só sei nadar. Olha para o teu lado. Espera um bocado. Eu volto já. E quando regressar, tu voltas a olhar e verás quem lá está. Pode não ser já. Será uma fada terrestre que te dirá que quer ser a tua fada. E voltou para o mar. Acenou-me ainda, balbuciando: oh, poeta! Ela está a responder. Já disse que quer ser a tua fada. Adelino Pereira, mas que bonito poema. Tão simples e tão bonito. Mas vamos continuar com ainda a minha fada. És tu, mulher, encantamento seguro e de rumo ao futuro que vale a pena ter. És tu, mulher, o perdão dos pecados, dos feitos errados que se possam cometer. És tu, mulher, a beleza sem par que cega o olhar a quem te quer ver. És tu, mulher, a deusa da natureza com a maior riqueza no mundo a valer. És tu, mulher, pelo teu encantamento, a fada do sustento do meu viver. Fada, a minha fada, mas não uma fada qualquer. Sê a minha fada, mesmo sem te conhecer sequer, serás a minha fada divina, serás tu minha mulher. Ainda a fada, de Adelino Pereira. Isto é escrito com o coração, meus amigos.

Ai, como é bom sonhar assim. Temos a companhia de James Last. É num ambiente igual a este que tu escolheste para me mandar que os sonhos todos deviam a realidade tomar. Felizes aqueles ou aquelas que podem desfrutar vivendo momentos inesquecíveis num lugar igual, tendo o azul por fundo, as estrelas e a lua por confidentes e companhia. É assim num refúgio onde a natureza impera também que se deve olhar o além, vendo as estrelinhas, muitas, muitas luzinhas, cobrindo o teto dourado pela luz impressa da lua, e meditar sonhando acordado. Oh lua, faz-me sempre companhia. Oh lua, tu que regulas as marés, o nascimento dos bebés, nunca deixes de mostrar a tua verdadeira luz. O teu luar dá vontade, dá autoridade, dá liberdade de viver uma paixão, dá alegria aos olhos que a transmitem ao coração. Vós, estrelinhas, todas certinhas, num desejo perfeito, sois a real razão que deve segredar no peito coisas que escondidas sempre estão. Sempre que esteja sozinho e nesse teu colinho que me quero ir sentado, porquê? Para estar por perto, voando um céu aberto, à vontade de poder admirar, e sem ninguém me ouvir a mim, eu dizer: ai, como é bom sonhar assim contigo. Autoria: Adelino Pereira. E agora vamos para um pouquinho de...

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Continuamos com a poesia de Avelino Pereira. Estou a olhar para o relógio e a ler poesia. O tempo não anda, o tempo voa. E já não vou ler mais nada a não ser alguma poesia, mais alguma poesia deste livro tão interessante e tão bonito. Palavras ditas, palavras sentidas, escritas por Avelino Pereira, natural da aldeia de Relva, freguesia de Monteiras, concelho de Castrodeiro. E agora um poema muito bonito. Apenas uma gota. Não, não peço, não. Não peço muito. Não, não peço, não peço muito. Mais que uma gota, essa pequenina gota chega para me matar a sede, para me saciar. Essa gota que devagar cai é uma gota.

especial. É a gota da nossa amizade e amor. Que bonito. Adelino Pereira. As quatro estações do ano. São quatro, dizem que são, num ano de 12 meses. Não há lugares em quem são, só num dia, várias vezes. Mas há lugares em que são, só num dia, várias vezes. Qualquer delas é bonita. Primavera das flores. No inverno, o povo grita com o frio que faz tremores. Verão é tempo de praia, de calor e de que maneira. É preciso que a chuva não caia para não estragar a brincadeira e a praia. Outono, a folha cai. Cai da árvore, seja de que qualidade for, requer agasalho a quem sai para os campos amanhar com amor. São quatro estações que regulam a natureza. Em cada uma há emoções, de pequenas ou maiores emoções. As quatro estações do ano. Adelino Pereira.

De cabelos ao vento sob a brisa do mar. Que linda, de cabelos ao vento, soprados pela brisa do mar. A imagem de uma aragem que eu vi em praia-mar. Parecia uma sereia a olhar outra sereia. Ao ritmo da brisa, lá subiam, bailavam os seus cabelos, muito mais sedosos que os da visita. Os cabelos ao vento, a sereia terrena, refletia-se na água salgada que beijava a arribada, com que a querer um fresco viver. E ao vento segredar, para ela longe a mensagem levar, quer ser feliz. Com seus cabelos a bailar, sob a influência da brisa do mar. De cabelos ao vento e a brisa do mar. Adelino Pereira. Carinho. Se eu pudesse, era o primeiro, mesmo que não soubesse, a edificar os alicerces de uma casa onde pudesse morar sossegadinho e pudesse repartir com a minha lua todo o carinho. Carinho que dá vida. Carinho que desse as tais provas que pudessem chegar. Porque carinho é meiguice. Carinho é afago. Carinho é abraço. Carinho é saudade. Carinho é ternura. Carinho é tudo rolando, rolando, alimentando uma vida que está a passar. Carinho, olha que linda cascata de água límpida, beleza de encantar, cachoeira, que cai no lago, no meu lago, porque não pode cair no mar. É beleza natural, é beleza essencial, é beleza de sonhar, é beleza de encantar, é beleza sem igual. E não há uma beleza qualquer, ela tem um encanto de uma mulher. Isto é o carinho. Autor: Adelino Pereira.

Deixa-me ouvir os passarinhos. Deixa-me ouvir o cantar dos passarinhos. Deixa-me ver o seu voar de liberdade. Deixa-me contemplar o seu poisar no parapeito da minha janela com todo o seu jeito. Outros lhe seguem a pelgada e na mesma latada se encontram e se aproximam. Seus bicos tocam-se e aí estão em primeira mão as suas meiguices. Cada vez é maior entre eles a amizade e os cantos sabem de cor para entoarem juntos, quem sabe, os passarinhos. De palhinha a palhinha fazem a sua casinha redonda, redondinha. Os ovos aparecem, os ovos aquecem, mas nunca arrefecem. E nascem os seus filhinhos para eternizarem as músicas todas diferentes e as oferecem às gentes. Deixem-me ouvir os passarinhos livres a voar e a cantar. Adelino Pereira.

desistir nunca. No meu conversar, tudo gosto de abordar. Hoje aqui as palavras vou juntar para dizer bem alto, sem mentir, que nunca se deve desistir. De nada, seja o que for, olhar sempre em frente, mesmo que esteja doente, nunca, mas nunca parar. Mesmo no dia-a-dia, ter sempre a primazia de tudo poder vencer. Hoje pode ser mau, amanhã assim assim. Mas vale a pena, sempre a pena, o nosso viver. Desistir? Nunca. Palavras ditas, palavras sentidas. Adelino Pereira. Meu amigo, estou na página 49. Vejam bem como é que eu, nesta segunda hora, já li 49 páginas de poesia de Adelino Pereira. E vou para a última poesia. Educação. Educação é um princípio, o saber, o aprender, é instrução. Saber portar-se na vida, no meio das pessoas, viver e com elas, saber conviver. Educação é proibição de palavras feias. Poder dizer é mais do que proibição. É uma autorização, uma obrigação de adulto saber ser. Educação é um dever para se vir a ser um verdadeiro cidadão com educação. Foi esta a última poesia, página 49 deste livro, Palavras Ditas, Palavras Sentidas, de Adelino Pereira, natural, um poeta natural de Relva, freguesia de Monteiras, concelho de Castro Daire, e que já não está entre nós. Isto é uma homenagem ao trabalho de poesia de um homem que eu conheci pessoalmente e convivi com ele muitas vezes em Castro Daire, em Moura Morta, em Monteiras, porque ele é do concelho de meu pai, Abel Morgado, e fica pertinho na aldeia de Moura Morta. Meus amigos, chegamos quase que ao final do programa de hoje. Vamos então preencher o resto que falta, 5, 6, 7, 8 minutos, com música, e depois vamos para o final definitivo. Ok? Está tudo combinado? Pronto, vamos a isso.

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Então vamos aprender a ser feliz depois de ouvirmos tanta boa música e tanta poesia bonita. Vamos aprender a ser felizes.

0: 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Estamos aqui de segunda a sexta-feira, das 10 até ao meio-dia, e é o melhor da música e da poesia. Da minha parte é tudo, muito obrigado pela sua...
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9: Este é o News Flash com o essencial da informação para esta terça-feira, 21 de julho. O itinerário principal 3 mantinha-se cortado nos dois sentidos, em Penacova, ao início da manhã de hoje, mais de 19 horas após uma rotura num caminhão ter provocado o derrame de resina para a via por volta das 11h30 de ontem. No local encontravam-se pelas 8h30 desta manhã 27 operacionais, apoiados por 13 veículos, a responder à ocorrência sem previsão de reabertura, estando a Guarda Nacional Republicana a desviar o trânsito nos dois sentidos para a Estrada Nacional 2. A segunda fase dos exames nacionais do ensino secundário arranca hoje com a realização da prova de português e prolonga-se até sexta-feira num clima de forte incerteza e contestação por parte dos alunos após as falhas no processo de classificação digital, erros de avaliação e atrasos na divulgação das notas da primeira fase. A indignação motivou até protestos junto ao Ministério da Educação, com os estudantes a duvidarem da exatidão das classificações obtidas e a prever-se um elevado número de pedidos de reapreciação perante a garantia do Governo de que o método de correção nesta segunda fase será idêntico ao utilizado inicialmente. A Autoridade Nacional de Emergência e Proteção Civil assegurou que a greve de 5 dias ao trabalho suplementar, iniciada ontem pelos operacionais da Força Especial de Proteção Civil e convocada pelo Sindicato Independente dos Trabalhadores da Floresta, Ambiente e Proteção Civil, não causou qualquer impacto operacional, garantindo a normalidade de todas as missões. Por outro lado, o sindicato criticou a postura da entidade patronal, com a Autoridade Nacional a justificar que a paralisação, motivada por reivindicações quanto ao pagamento de horas extraordinárias, se deve à sua falta de competência legal para autorizar ou processar estes pagamentos sem o devido enquadramento e autorizações exigidos por lei. A Associação Coração Silenciado, representante das vítimas de abusos sexuais na Igreja, recusou reunir-se com os assessores da Casa Civil e cancelou o encontro agendado em Belém, exigindo ser recebida diretamente pelo Presidente da República, António José Seguro. O porta-voz da entidade, António Grosso, explicou que a associação pretende entregar um dossiê ao chefe de Estado e solicitar o seu apoio na fiscalização do processo de compensações, reivindicando um tratamento idêntico ao concedido pelo ex-presidente Marcelo Rebelo de Sousa em ocasiões anteriores. Portugal vai adquirir 3 fragatas ao estaleiro italiano Fincantieri num investimento total de 3,9 mil milhões de euros, conforme anunciado em Roma pelo primeiro-ministro Luís Montenegro, após um encontro com a sua homóloga italiana Giorgia Meloni. Acompanhado pelos ministros dos Negócios Estrangeiros e da Defesa, o chefe do governo português destacou a importância do negócio para reforçar a capacidade de vigilância marítima e salvaguardar os interesses estratégicos do país, tendo Meloni manifestado enorme satisfação com a decisão das autoridades portuguesas. Um homem com aparentes perturbações psicológicas esfaqueou e feriu 2 turistas, uma mulher com ferimentos ligeiros na perna e um homem em estado mais grave num braço, junto à entrada do Museu da Acrópole, em Atenas, informaram as autoridades locais. O agressor foi detido de imediato e as vítimas foram transportadas para o hospital após este incidente atípico na Grécia, ocorrido nas imediações do icónico monumento histórico que atrai milhões de visitantes anualmente. O Irão visou instalações norte-americanas de radar e defesa antiaérea em vários países do Golfo, ameaçando aplicar retaliações ainda mais severas numa escalada bélica que se arrisca a alargar com a intervenção dos rebeldes Houthis do Iémen. Em resposta, as forças militares dos Estados Unidos completaram a 10ª noite seguida de ataques contra centros de comando e posições marítimas iranianas, com a finalidade expressa de desmantelar a capacidade do regime de Irão para reduzir a capacidade de continuar a atacar navios comerciais que transitam no Estreito de Hormuz. A intensa tempestade que afeta 10 das 16 regiões do Chile já causou pelo menos 10 mortos e deixou mais de 100 mil pessoas isoladas, com o Serviço Nacional de Prevenção e Resposta a Catástrofes a alertar para a possibilidade de o número de vítimas mortais aumentar nas próximas horas devido a outros 4 casos sob investigação. Perante a gravidade dos estragos causados pelo sistema frontal, o presidente José António Cast deslocou-se à região norte para declarar o estado de catástrofe em Coquimbo e na província de Huasco, em Atacama. E foi o essencial da informação para esta terça-feira, 21 de julho. Tenha a continuação de um ótimo dia.
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0: Hello everybody! Como é que é, pessoal? Tudo porreiro? Tudo legal? Tudo fixe? Vamos a mais um cuidado que ele está na cozinha. Vamos, vamos, vamos. Olha que é bom. A receita que eu vou trazer hoje trata-se de ovos com grão, espinafres e tomate. Epa, que é tanta coisa. Mas vai ser incrível. Vai ser delicioso. E vocês nunca mais se vão esquecer desta receita deliciosa e fácil de fazer. Demora mais ou menos 30 minutos a fazer e temos aqui as quantidades para 4 pessoas. Precisamos de 2 cebolas, 340 gramas de molho de tomate com manjericão, daquele que vem no frasquinho, está a ver? Um frasco de grão de bico com mais ou menos meio quilo, 170 gramas de espinafres, 4 ovos, 2 colheres de sopa de azeite, 1 colher de sopa de alho em pó, pimenta e orégãos, quanto baste. E a preparação? Minhas senhoras e meus senhores, é muito fácil. Numa frigideira, comece por refogar a cebola com o azeite durante mais ou menos 3 minutos, não é preciso mais. Depois, adicione o alho em pó, o molho de tomate e deixe ferver por cerca de mais 2 minutos. De seguida, junto o grão, tenho que escorrer o grão primeiro, está bem? Abre a embalagem, escorre o grão e depois, pum, vá lá para dentro. Depois ponha também os espinafres e ponha um bocadinho de água. Deixe envolver tudo muito bem e cozinhar durante cerca de 4 minutos. De seguida, pode temperar com sal, pimenta e orégãos e toca a misturar. Depois abra os 4 ovos para cima desta mistura, deixe cozinhar até os ovos ficarem assim a seu gosto. Mais cozinhados, menos cozinhados, aí é ao seu gosto. Prove! Prove que vai ser incrível! Prove que vai ser delicioso! Não perca a oportunidade de experimentar isto e vir ao nosso site voltar a ouvir esta receita. Está bem? Esta e muitas outras. Eu hei de voltar depois para mais uma receita muito boa. Tchau!
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10: VFM, o seu boletim regional está a chegar. Fica a par do que se passa na região. A Câmara Municipal de Vouzela aprovou um voto de louvor e reconhecimento público na sequência do incêndio rural que atingiu o concelho no início deste mês de julho. A proposta do Presidente da Câmara, Carlos Oliveira, visa expressar a gratidão da autarquia a todos os que participaram com empenho no combate às chamas e na proteção da comunidade, destacando os corpos de bombeiros, agentes da proteção civil, incluindo a Unidade Militar de Emergência Espanhola, forças de segurança, forças armadas, trabalhadores municipais e juntas de freguesia. O louvor estende-se igualmente a municípios vizinhos, empresas, IPSS, profissionais de saúde e a inúmeros cidadãos e voluntários pelo extraordinário espírito de solidariedade, cooperação e entreajuda demonstrado em condições de elevado risco. Além da homenagem à coragem e ao altruísmo dos operacionais e civis, o documento formaliza uma mensagem de profunda solidariedade para com todas as famílias e munícipes afetados pelas perdas resultantes do fogo. A autarquia reafirmou o seu compromisso de continuar a apoiar os lesados, trabalhar na recuperação dos danos e reforçar a resiliência do território face a futuros eventos desta dimensão. O voto de louvor e agradecimento foi transmitido formalmente a todas as entidades envolvidas e amplamente divulgado nos canais institucionais do município como marca da gratidão do Conselho de Vouzela. O município de São Pedro do Sul anunciou o alargamento do conjunto de atividades económicas elegíveis para os vouchers do projeto Acelerar 2030, uma iniciativa de apoio à transição e modernização digital das pequenas e médias empresas, que já beneficia cerca de 30 empresas locais. Promovido através de um protocolo de colaboração com a Associação Empresarial de Lafões e a Associação Empresarial da Região de Viseu, o programa passa agora a abranger também os setores do alojamento mobilado para turistas, com o CAI 55201, outros locais de alojamento de curta duração.

0: De Oliveira de Frades inaugurou a exposição Reminiscências, da artista Fernanda Judite. Natural de São Tomé e Príncipe, a autora fixou-se no distrito de Viseu aos 15 anos e dedicou grande parte da sua vida ao ensino primário, percurso durante o qual sempre cultivou e partilhou com os seus alunos uma profunda ligação à arte e à poesia. A mostra partilha o nome com o seu livro, lançado em dezembro de 2023, que une precisamente a vertente poética à pictórica. Nas suas telas, maioritariamente pintadas a óleo, a artista revela uma sensibilidade singular, convidando o público a descobrir um conjunto de obras delicadas e profundas que traduzem as suas próprias emoções, memórias e olhar poético sobre a vida. A Câmara Municipal de Mangualde manifestou o seu apoio à construção da barragem de Girabolhos, ressalvando, contudo, que este não representa um cheque em branco. Durante a sessão de lançamento do concurso público em Gouveia, perante a Ministra do Ambiente e Energia, Maria da Graça Carvalho, o Vice-Presidente João Cruz reivindicou que o abastecimento público e o consumo humano sejam prioridades absolutas e salvaguardadas antes da celebração da concessão. O autarca sublinhou a necessidade urgente de clarificar os volumes de água destinados à população, a existência de uma reserva estratégica para períodos de seca e a articulação da infraestrutura como Fagilde e as redes municipais. Para garantir uma participação ativa nas decisões, o município defendeu a criação de uma comissão de acompanhamento formal e permanente que envolva o governo, a Agência Portuguesa do Ambiente e as autarquias locais, evitando que estas sejam meras espectadoras de deliberações já tomadas. Adicionalmente, João Cruz rejeitou um modelo em que o interior suporte apenas os custos ambientais e sociais, enquanto os benefícios económicos e energéticos seguem para fora da região. Em contrapartida, exigiu que o futuro contrato de concessão inclua medidas concretas de valorização territorial que apoiem o desenvolvimento económico local, melhorem as acessibilidades e promovam a eficiência hídrica. Está concluído o bloco da informação regional. 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
1: Bom dia, que a vossa manhã comece com a energia contagiante da Europa. Hoje, 21 de julho, celebramos o Dia Nacional da Bélgica, uma data de grande orgulho e história no coração do continente. Neste dia, os belgas recordam a sua independência e o juramento do rei Leopoldo I em 1831. É uma festa vibrante, com desfiles e concertos. As ruas pintam-se de preto, amarelo e vermelho, celebrando a rica cultura e a união desta nação europeia. Que o espírito de união e a história deste dia nos inspirem a valorizar as nossas raízes e a celebrar a diversidade. Tenham um dia fantástico, repleto de boas energias e novas descobertas.
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0: São 13 horas.
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0: Viva a todo o nosso auditório. Último programa de toques na Copa. Acho que vai fazer falta, acho que vai marcar a diferença, mas foi graças a estes três e a todos os outros convidados que fui tendo e neste momento, por isso ter Luís, Rui, Paulo no último programa. E estou a olhar aí para o Luís e a pensar: Luís, aquele Rodri é o melhor jogador do Campeonato do Mundo. Tu que és médio, é uma vitória e dos médios.
1: Sim, não, eu penso que foi bem merecido. É um jogador que eu aprecio bastante, um jogador inteligente, é um jogador que repara muitas bolas, um jogador que joga simples, pronto, e faz sempre o equilíbrio que é muito importante à equipa. Por isso, em relação a isso, eu concordo também. Haveria sempre mais um ou outro jogador, poderia ser, mas eu concordo muito sinceramente ele ter sido o melhor jogador.
0: Paulo, boa noite, antes de mais. Deixa-me perguntar-te, e qual o Barsi é um central que ficou no olho?
2: Boa noite a todos. Sem dúvida, para mim foi, não digo uma surpresa, porque ele no Barcelona já vinha a jogar, mas a maturidade que ele já apresenta com a idade que tem, o entender o jogo, o saber e o perceber quando conduzir, quando passar, quando acelerar, quando pausar, é um craque. E certamente não ficou só no meu olho, ficou no olho de todos e será sem sombra de dúvida um dos melhores centrais do mundo.
0: Rui, deixa-me ir a ti. Eu não sei se gostas de comer assado, se és uma pessoa de grelhador. É que Scaloni, antes do jogo da final, tinha dito que para ele o importante era o assado, era aqueles minutos que tinha e que a equipa. Mas acho que foi uma vitória da identidade coletiva, daquilo que vem de trás, porque de Luís de La Fuente pegou nestes meninos e com 14 anos e levou-os a campeões do mundo agora.
3: Boa noite. Sim, nós vemos a diferença do que é o futebol da Espanha para o futebol da Argentina. Como estava a dizer há bocado, a Espanha tem a sua identidade já formada já há vários anos. Contratou um treinador que vinha da formação, penso que foi campeão também já com sub-21, se não me engano. Já com algum conhecimento das seleções e pegando já numa identidade que a Espanha já traz, foi acrescentando atletas que também já conhecia e que já tinham trabalhado com ele, e algumas surpresas, se calhar, não estávamos à espera. O que é certo é que encaixaram como uma luva na perfeição e, com todo o mérito, foram campeões do mundo. Contra uma Argentina que se calhar desiludiu um pouco no jogo da final.
0: Luís, uma equipa e tu com tantos jogos, uma equipa com zero remate, acho que fez um ou 120 minutos, é complicado e de ganhar, não é?
1: Sim, torna-se difícil. A Argentina, eu acho que estão a pensar só nos penaltis, porque em termos de jogo jogado, foi muito fraquinho. Aliás, o jogo em si nem foi um bom jogo de futebol, mas a Argentina nunca conseguiu ali aqueles 5 minutos finais, com um jogador a menos, na tentou fazer alguma coisa. Agora, para uma seleção que vai a uma final, não consegue fazer um chute à baliza, não, não, é que não se viu nada mesmo. Perdeu e perdeu, no meu caso, perdeu e perdeu bem. E aliás, até posso ir mais longe, acho que nem devia ter ido à final à Argentina.
0: Mas porquê, Luís? Porquê que achas que não devia? Por causa deste jogo ou da competição em si?
1: Não, pelo percurso que eles fizeram. Pelo percurso que eles fizeram. Contra a Inglaterra, eu pela primeira parte que vi, também um jogo muito mastigado, mais na luta. Só queriam quezílias e foi o que aconteceu com a Espanha. São jogadores quezilentos. Depois, os últimos 15 minutos, também foi o que eu vi. Aí tiveram melhor, mas aí eu ponho a responsabilidade no treinador da seleção da Inglaterra, não é? Meteu 10 centrais. Com 10 centrais, é lógico que vai levar sempre com a pressão em cima. E foi o que aconteceu. E a Argentina, que a gente sabe como são os jogadores argentinos, são jogadores que nunca desistem. E com todo o mérito, conseguiram dar a volta ao resultado. Mas não é uma seleção que me agradou muito.
0: Paulo, tu, como é que achas que a Espanha desmontou aquilo que é a alma a Argentina?
2: Retirando-lhe o bem mais precioso que há no futebol, que é a bola. A Espanha consegue fazer isso melhor do que ninguém, e até neste Campeonato do Mundo acho que não houve uma equipa que a Espanha não conseguisse não fazer isso, que era a Espanha conseguir encostar as outras equipas lá atrás jogando simples, que é o que eu costumo dizer, que o futebol já foi inventado e a Espanha joga muito simples. Passe, desloca e com isso enervou, agora falando na final, que é para isso que aqui estamos, enervou muito a Argentina, e depois aquele lado mais estava a falhar a palavra, o lado mais nervoso, digamos assim, da Argentina,
0: o lado mais emocional do jogo,
2: mais emocional, exatamente, veio ao de cima com as tais quezílias que falou o Luís, que eu também não concordo nada com esse tipo de jogo, mas é o típico sul-americano. Acho que vai muito ao encontro daquilo que eu disse, que era o facto da Espanha ter conseguido retirar a bola à Argentina, e a Argentina, quando a tinha, tinha há tão pouco tempo que não conseguia fazer nada, e como tu disseste bem, não fez um remate nos 120 minutos.
0: Rui, se formos a ver o flash score, que nos mostra as estatísticas, mostra, e percebemos que o Portugal, se formos a ver, encontrar o campeão do mundo em termos de expectativas de golos, foi a equipa que teve mais e o mais forte. O que é que se dificultou aos adversários para criar mais perigo à seleção argentina? A Argentina não é espanhola, peço desculpa.
3: Eu acho que é aquilo que me dá agora o Paulo falou, que é retirar a bola, era importante também as seleções conseguirem tirar a bola à seleção espanhola, porque a seleção espanhola sem bola também, apesar de ser uma equipa compacta que defende bem, mas já os obriga mais a correr, a defender, e pronto, ela acabou por no jogo contra a Espanha ainda criar algumas situações de perigo. Agora, como falámos, que na altura que com Portugal, pensávamos que Portugal vinha de menos para mais, aconteceu isso sim com a Espanha, que não começou tão bem o campeonato do mundo, e aos poucos foi melhorando, foi se aproximando daquilo que é a Espanha. E o que é certo é que eles dificilmente deixaram criar situações de perigo no último terço, com dois jogadores posicionais no meio campo, o Rodri e o Ruiz, que mesmo a sua estatura e jogadores que trabalham bem a bola, e depois à frente dele o Olmo, que fez um excelente campeonato do mundo, e depois com dois centrais muito, muito fortes, um menino de 19 anos que surpreendeu, e com a experiência do Laporte. Então, foi uma situação que nós acho que estão todos de acordo que foi a grande vencedora, e é merecido.
0: Rui, deixa-me só antes de passar, falaste nesse menino de 19 anos e falamos aí de um Lamine Yamal, não é? Sente que esse menino pode ganhar a Bola de Ouro?
3: Eu acho que a Espanha, este Mundial, aproveitou ainda uma fase inicial da carreira do Yamal, porque o importante foi, e como vocês viram, é o coletivo. E o Yamal ainda está numa fase inicial da sua carreira, já com títulos ganhos e com uma boa capacidade de evoluir ainda mais. Só que, como a gente vê, temos visto em vários jogadores, depois chega uma altura que o estatuto dele já não é tão o coletivo, é mais o individual, e neste momento ainda foi possível tirar o melhor do Yamal em termos mais coletivo e defensivo, Agora vamos ver como é que é o futuro, como é que se lida, como é que ele vai lidar também com o seu estatuto, porque era importante ele manter também a humildade e perceber que tem que ser toda a gente a trabalhar para o mesmo.
0: Luís, a Argentina era campeã do mundo em 2022, sente-se que isto foi o fim de uma era? E com isto levou a última dança também e de Lionel Messi?
1: Sim, do Messi, eu penso que sim, que ele, a seleção, que ele não irá mais. Agora, de uma era não, a Argentina não tem mais jogadores, tem lá jogadores que eu aprecio. A maneira deles jogarem é que eu não aprecio nada. Agora, se é o fim, eu penso que não. Não é? Porque eles são. Os argentinos e os uruguaios, os paraguaios, é quase tudo mesmo. Eles jogam sempre dessa maneira, que é na garra, que é dão tudo o que têm. Agora, eles têm bons jogadores, não é? Porque senão também não ganhavam. Agora, só o fim de uma era, para o Messi, escapa mais um ou outro, eu penso que sim. Mas vai à Argentina, será sempre a Argentina.
0: Mas aproveitava-te o fim de uma era, porque vimos muitas vezes ainda neste campeonato do mundo, o Messi com 39 anos, muitas vezes era ele que resolvia.
1: Sim, e neste caso houve jogos que, do meu ponto de vista, que foi ele. A bola chega ao pé dele, como se costuma dizer, a bola não chora. Não é? E ele teve ali muitas situações, foi ele que conseguiu resolver os problemas que a Argentina tinha. Agora sem ele, há de aparecer outros, digo eu, que há de aparecer outros. Agora a Argentina, como eu digo, a Argentina será sempre a Argentina, não?
0: Sim.
1: Não vamos agora dizer que eles acabaram, porque os argentinos, a maneira de jogar será sempre esta.
0: Paulo, o Licácio este ano terminou a carreira. E, o homem de 39 anos, como o Messi, era importante no lugar do Licácio?
2: jogadores, claro, não comparando, não é? Logicamente.
0: Sim, eu estava a dizer pelo patamar onde o Licácio
2: falando cada um ao seu nível, são sempre jogadores difíceis de substituir. Eu não diria insubstituíveis, porque jogamos com 11 na mesma, não é? Tanto o Lamelas vai jogar com 11, como a Argentina daqui para a frente, quando o Messi não for, também vai jogar com 11, lógico. Agora, claro que a qualidade de cada um deles é muito difícil de substituir, mas como falou o Rui há bocadinho, e também sou muito dessa opinião, acho que não havendo uma super estrela, como o Messi é na Argentina, acho que o coletivo tem que se sobrepor a isso e coletivamente se calhar até vai ficar mais forte, por exemplo, porque muitas vezes fala-se do Ronaldo, mas muitas vezes também se viu o Messi a não ajudar tanto na defesa, a ficar no meio campo parado à espera que os colegas resolvessem, não é? E se calhar nesse aspecto coletivo a Argentina vai acabar por ganhar mais, não se sabe, mas só o futuro dirá se não vem mais nenhum Lionel Messi argentino, não é?
0: Mas a minha pergunta era nesse sentido, era também perceber como é que vocês na próxima época irão preparar a saída talvez e da figura, não é? Era nesse sentido que eu apertei ao Luís também, no sentido de poder haver uma quebra também na seleção argentina.
2: Sim, mas é como eu te disse, é difícil substituir, mas é como tu disseste, não é o fim de uma era, mas é o fim de uma carreira de um belíssimo jogador que foi o Licá e que teve uma carreira brilhante, mas virá outro colega a ajudar certamente com outras características e nós vamos ter que nos adaptar e vamos ser fortes, certamente, não é por aí, acho eu.
0: O que é que mais destacaste na final, Rui? O que é que te vai ficar no olho? Porque eu acho que as finais há sempre qualquer coisa que fica na nossa memória. O que é que sentes e queres que deixou?
3: Eu acho que o que se pode tirar da final, que, como eu disse há bocado, não foi bem jogada, não foi uma final emotiva, mas muitas das finais são assim, daqui a 4 anos se calhar já ninguém se lembra de que o jogo não teve emoção e só se lembra que a Espanha foi campeã, né? Mas é aquilo que a gente tem vindo a falar, a única coisa boa que eu posso tirar é o coletivo da Espanha, é a qualidade dos seus jogadores, é a qualidade do seu futebol, não criando muito perigo, mas praticamente controlaram o jogo. Isso sabia-se a qualquer momento podiam resolver o jogo. Agora, em relação à Argentina, eu acho que eles pegaram naquele princípio do Deus, que é o da vontade, da garra, porque eu acho que quando eles precisaram de jogar, eles jogavam, porque eles, falamos agora aqui contra a Inglaterra, o Luís falou que o treinador meteu os centrais, não sei o quê, mas antes do treinador mexer na equipa, a Argentina já estava em cima, já estava. E como é normal, o treinador, eu tive um treinador que dizia, um zerinho, fecha a loja, daqui não é, se calhar foi o que ele pensou, correu mal, correu, mas podia ter corrido bem, não foi, eu acho que não foi por aí, porque a Argentina no momento que ele faz as alterações, a Argentina já estava em cima e a qualquer momento via-se que a Argentina ia marcar. Agora, claro que ao pôr tanto jogador defensivo, nunca pensávamos que a Inglaterra ia sofrer com tanta facilidade os dois gols. Mas o que é certo é que eu, na minha opinião, quando a Argentina precisou de jogar, eles jogavam. Temos jogadores com qualidade, o Simeone, o Alvarez, juntando ao Messi, tem jogadores com qualidade, só que agarraram-se àquilo que eles têm de melhor, que é a vontade, a atitude, e com a qualidade do Messi ainda com 39 anos, então, a qualquer momento podia sempre resolver um jogo. Mas voltando à final, penso que não há muito a tirar, e como eu disse há bocado, eu estava à espera dos penaltis porque era um motivo que podia dar mais emoção ao jogo, que durante os 120 minutos não deu.
0: Luís, eu acho que da tua geração tu devia ser fã do Maradona, né? E ainda chegaste a acompanhar a carreira de Dom Diego. Sentes que Messi já está no mesmo patamar? Ou superou o Maradona?
1: Para mim?
0: Sim.
1: Ah, foram dois com o Nesta no ativo. O Maradona, não me lembro dele a jogar. Era um jogador fora de série, como o Messi também é. São jogadores que, como o Paulo disse, e bem, são jogadores que vão ficar para sempre. Agora isso vai para sempre. Não é? O Messi, quando acabar, vai aparecer outro Messi. O Ronaldo, quando acabar, certeza vai aparecer outro Ronaldo, como já está a aparecer na Espanha, o Yamal, não é novo, mas há de lá chegar. Agora são jogadores que marcam sempre uma era. Não é? O Maradona, no tempo dele, e o Messi agora.
0: Eu falava disso porque há muita gente que diz que o rei do futebol é o Pelé, né? E se Messi ganhasse este Mundial, tinha duas vitórias, que há muita gente que elogiou o jogador por causa do Mundial, quando o futebol é um jogo coletivo e tem esse condicionante. Se Messi tivesse ganho, seria o melhor da história, Unânime?
1: Não vou por aí. Porque cada jogador tem o seu valor, né? O Pelé foi na época dele, como o Zé foi na época dele, e como mais jogadores, sem puxar mais atrás, mais jogadores foram tudo cada um na sua época. Não tem nada a ver. Se o Messi ganhasse o Mundial, possivelmente poderia ser considerado o melhor jogador, né? Porque a gente foi ver geralmente os melhores jogadores, ou o melhor guarda-redes, melhores jovens, geralmente são aqueles que vão sempre à final. E o Messi ganhando poderia ter sido considerado o melhor jogador. Não ganhando, foi o Rodri, que na minha opinião e bem, mas não vamos por aí, porque não, as coisas de cada um tem a sua maneira de estar, de jogar. Deixa-me só puxar aqui um bocadinho, vocês estavam a falar.
0: Força.
1: Eu vou puxar só um bocadinho para o terceiro e quarto lugar. Nós tivemos ali um jogo onde a Inglaterra estava confortável, com 4-0, e depois vimos ali uma França que só uma que jogava. Né? Que só ela que queria a bola. E o porquê disso tudo? Porque ela queria fazer os tais golos, né, para ser considerado o melhor goleador. E uma segunda parte totalmente diferente, onde ele jogou mais em equipa e os golos apareceram. E os golos apareceram, e aliás, e a França aí, para mim, teve o azar do jogo, quando fez, fizeram os 4-3, tiveram ali oportunidades para fazer o 4 igual, e não conseguiram. Pronto. E como o Rui Lage disse bem, aí, esse é que devia ser o jogo da final, porque é um jogo mais emotivo, com mais golos, que nos prende ali ao ecrã. Não,
3: a Espanha... Normalmente o terceiro e o quarto é sempre um jogo mais aberto, é sempre mais aberto.
1: Sim, são jogos mais abertos, mas já tivemos finais. Acho que no último Mundial, acho que ficou 3-3, se não me engano.
0: Foi. E tivemos aquela grande defesa do Dibu Martínez.
1: Pronto, foi 3-3. Viu-se já por aí que também foi um jogo um bocadinho aberto. Agora, eu acho que não foi tanto aberto pela maneira de jogar da Argentina. Pronto, mas não
0: ficou mais. Da outra vez, Luís, também.
1: Sim, da outra vez foi um jogo, pronto, como o Rui diz, pronto, foi um jogo mais aberto. Mas foi um jogo mais emotivo, ambas as equipas quiseram ganhar. Uhum. E nesta final só uma equipa que quis ganhar, que foi a Espanha. A Argentina não se ia cá atrás. Mas como o Rui disse, e eu também já tinha referido isso, atenção que a Argentina tem bons jogadores. A Argentina, quando quiseram jogar futebol, criavam sempre moça, e com a Inglaterra conseguiam dar a volta, e tiveram ali um período com a Espanha que, com menos um jogador, até equilibraram. Sim. Agora, quando nós vamos naquele jogo deles, pronto, era um jogo de arrasto.
0: Deixa-me passar ao Paulo. Paulo, tu quando vês o final do jogo, e acredito que já tenha acontecido em campo, travas as emoções, isto é, o choro, por exemplo, do Messi, o que é que sente que ele estava a pensar?
2: Eu também sou muito emotivo, e neste momento, com 39 anos, ele estaria a pensar que se calhar foi a última oportunidade que tinha para ganhar um campeonato do mundo, e não a viu fugir por entre as mãos, porque nunca a teve sequer perto de lhe pegar, não é? Se virmos o jogo.
0: Sim.
2: Mas era uma final, era um jogo, e ele, o que ele pensou certamente foi que perdeu a última oportunidade que tinha para ganhar mais um campeonato do mundo, e talvez, como tu disseste, ser considerado por muitos, se calhar, o melhor jogador de todos os tempos, se calhar. Sim. Possivelmente isso, sinceramente.
0: E há aqui uma situação, é que a gente muitas vezes víamos o Cristiano Ronaldo a reagir, ainda agora contra a Espanha, e a pergunta é para os três, e podem participar os três, se quiser. Eu acho que o Messi, por exemplo, nunca foi tão visível nas emoções, e neste Mundial aconteceu várias vezes. Aliás, contra a Inglaterra, acho que se ajoelha quando a equipa sofre o gol. Ele neste Mundial estava mais visível nisso. Será que tem a ver também com ser o último Mundial deles?
2: Eu acredito que sim. Eu agora falaste em ajoelhar, e ele, o que me veio à cabeça foi quando, salvo erro, foi no 2-1, com o Lautaro marca o 2-1, ou então foi já no final do jogo, quando o árbitro apitou, que ele
0: está no final do jogo, esquece.
2: Foi no final, não foi? Está de joelhos no meio campo, a festejar com os braços. Lá está, é um sentimento que poderia. Aí ele festejou normal, porque sentia que ia chegar à final e que a podia ganhar.
0: Mas vimos no gol do Egipto, e vimos o Messi a festejar, a sair a correr, como nunca tínhamos visto.
2: Foi um campeonato, ele começou o campeonato do mundo, e agora eu estou a tentar entrar na cabeça dele. Ele na minha opinião, começou o campeonato do mundo pensando que é o último que vai jogar. Tal como o Ronaldo também o iniciou.
0: Sim.
2: E se calhar por isso mesmo é que o Ronaldo também reagiu da maneira que reagiu no gol que sofremos, a esbracejar no meio campo e se calhar a reclamar com algum colega. Porque é o sentimento, é como eu te digo, foi se calhar a última oportunidade que tiveram para ganhar o Mundial, e a verdade é que nenhum dos dois conseguiu ganhar.
0: Rui, o que é que sentes ao ver Messi e a terminar a carreira? E se queres acrescentar mais alguma coisa ao final também?
3: Eu acho que qualquer jogador, quando participa de uma final, quer ganhar a final, não é? Mesmo, eu acho que mesmo que se não fosse, eu sinceramente também acho que vai ser o mundial dele, mas aquele sentimento não acho que tenha sido por causa disso. Eu acho que ele estava mesmo com vontade de ganhar o campeonato do mundo, e se calhar acrescentar também a conquista do melhor jogador do torneio, mas acho que qualquer um jogador que perde uma final, o sentimento é sempre de desilusão, e ele não conseguiu segurar e talvez também também acho que possa ter acrescentado também por causa disso, de ser o último Mundial e eu querer ganhar a sair em grande.
0: E Luís, houve mais alguma curiosidade na final que te tenha ficado?
1: Eu concordo com o Rui e com o Paulo. O Messi chorar, para mim também será sempre, vai ser o último Mundial dele, e fica aquela mágoa. Ele sabendo, se calhar, se o ganhasse, com 39 anos, poderia ser considerado o melhor jogador do Mundial. E como eu disse há bocado, eu acredito que sim. Ele começou até bem o Mundial, né, com gol.
0: Podia ser o goleador, Luís, mesmo jogando nos Estados Unidos?
1: Eu penso que sim. Por ser o Messi, não é? Se calhar por ser o último Mundial e com a Argentina a ganhar, eu penso que sim, que seria ele o considerado o melhor jogador.
0: É que...
1: Se contares a mim se eu concordava ou não,
0: sim.
1: Isso aí já é outra história.
3: Chegar aos 39 anos e ainda fazer, penso que 8 gols, 8 ou 9, não.
2: 8 gols e salvo 7 assistências, não sei.
3: 7 assistências aos 39 anos. E se ganhasse o Mundial, sem ingrande, aquilo não era só uma estátua. Acho que devia ser uma estátua em cada, do tamanho da Torre Eiffel.
0: Deixem-me ir só a Cabo Verde, que para vocês a equipa do torneio, e Cabo Verde foi a única que não perdeu, e com os dois finalistas e com o campeão, porque empatou com eles. O Bozinha foi herói nesse jogo, Paulo.
2: É verdade, é uma boa curiosidade. Não perdeu nos 90 minutos com nenhuma das equipas, mas cada jogo é um jogo. Lá está, o jogo entre a Espanha e Cabo Verde, é verdade, ficou 0-0, o Vozinha foi o homem do jogo, fez inúmeras defesas, mas foi um jogo que podia ter terminado 3-4, era só a primeira bola ter entrado, mas como disseste, a realidade é que não entrou, e se calhar foi isso, agora voltando outra vez à final, se calhar foi isso que faltou na final, um golo se calhar mais cedo da Espanha, se calhar iria fazer com que a Argentina jogasse futebol mais cedo, e não só aos 110.
0: Sim, e começou a jogar e só com menos um, Rui.
2: Sim.
0: Foi quando deu o Enzo.
3: Sim, eu não percebo ser expulso. Mas eu, voltando a Cabo Verde, foi uma, acho que para todos nós foi uma agradável surpresa. Ainda bem que foi um país que é quase nosso irmão, praticamente é nosso irmão.
0: É surpresa do torneio para ti, Luís?
3: Sim, sem dúvida. Sem dúvida que foi uma surpresa do torneio e os jogadores de Cabo Verde estão de parabéns e é merecido a imagem que deram ao mundo a conhecer, e de certeza que todos os jogadores vão sair mais valorizados do torneio para a próxima época.
0: Deixem-me só fazer agora, fugirmos um bocadinho daquilo que já foi à final, que já analisamos, mas falar um bocadinho daquilo que foi o torneio também em si. Luís, o torneio de 48 equipas, o maior campeonato do mundo de sempre, que avaliação é que dás no final? É positiva, negativa? Que avaliação é que tens do torneio?
1: Assim, tem aspectos bastante positivos, acho que foi um torneio bem organizado, tirando aquelas pausas que eu não concordo nada de 3 minutos, porque isso para mim não são pausas, não é? Para mim são mais uma paragem, para mais uma tática, ou isto ou aquilo, porque às vezes a temperatura estava baixa. Eu até me questiono, se tivesse a chover, se iam parar lá mesmo. Eu penso que sim, que queriam parar. Mas depois, tirando a final, aqueles 30 minutos que eu fui jantar e vim, ainda não tinha começado o jogo, penso que foi um torneio que correu bem, foi bem organizado. Pronto, e deixa-me só botar também um bocadinho a Cabo Verde, para mim também foi uma surpresa bastante agradável. É lógico que a gente fica sempre feliz por aquilo que eles fizeram. Penso eu que não perderam nenhum jogo, né, nos 90 Sim. minutos. Acho que foi só o outro, foi no prolongamento.
0: Não, foi só no prolongamento, de resto...
1: Foi só no prolongamento, por isso os jogos todos que eles fizeram não perderam.
0: Empataram os 4 jogos.
1: Os 4 jogos. Ninguém estava à espera, já todos estavam a condenar que não iam passar, que não iam fazer nenhum ponto. O que é certo é que eles passaram, como disseram já, com a Argentina, com a Espanha, nos 90 minutos não perderam, e por isso acho que eles estão todos parabéns, e nós estamos contentes com eles por causa disso.
0: A tua sensação do torneio e com que visão é que ficaste? E também deixa-me falar de um caso que se calhar vais querer falar também, que é o caso Balogun, que é o Trump a ter ligado ao Infantino para os jogadores dos Estados Unidos e poder jogar.
2: Olha, sendo muito frio, agora já respondendo diretamente a essa pergunta, para mim não faz sentido nenhum. Nem faz sentido ele ter sido a opção no jogo. Viu o cartão vermelho, bem ou mal mostrado. A verdade é que o VAR não interviu, ou se interviu foi para o vermelho, também já não me recordo sinceramente se foi o VAR que chamou para mostrar o vermelho, mas a verdade é que ele viu o vermelho, ele saiu do jogo e só tinha que ser punido, porque nós na Distrital, por muito mal que seja a decisão do árbitro, a verdade é que está tomada, no Mundial, com câmaras, com o VAR, a decisão foi tomada, e a verdade é que no jogo a seguir ele jogou. Não faz sentido para mim. Essa é uma resposta muito, muito óbvia e não faz sentido. Em relação ao torneio, eu tenho uma opinião muito, já comentei com muitos amigos meus, que o futebol cada vez mais é um negócio. Ninguém me tira isso da cabeça, que o futebol cada vez mais é um negócio. Eu não concordo com tantas equipas no Mundial. Não é que não tenham qualidade para lá estar, não tem nada a
0: ver. Já falou em 64, Paulo.
2: Exatamente, eu ia tocar nesse ponto. E já, a verdade é que já falam em 64. Qualquer dia vão todas as equipas do mundo e pronto, e temos um Mundial com não sei quantas equipas.
0: O ano inteiro.
2: O ano inteiro. Não, para mim, não faz sentido. Este Mundial foi o Mundial do negócio, o Mundial no país que é o país do negócio, e foi assim que eu vi este Mundial. Ainda agora na final, o intervalo durou cerca de 20, 25 minutos, com espetáculos, com concerto e não sei o quê. E para mim isso não faz sentido. O espetáculo devia ser o futebol e eles deviam valorizar o futebol. Não é que não o fizeram, mas acho que estavam mais focados noutras coisas e não no futebol. É essa a minha opinião em relação a este Mundial.
0: O muito engraçado, Rui, é quando estão a levantar a taça e o senhor Trump quer participar neste levantar, criar a fotografia, no momento de levantar a taça, que teve que ser o Infantino a dizer para ele sair dali. Eu não sei se chegaste a ver assim mais.
3: Sim, ontem não vi, mas vi hoje ainda, vi depois. Mas pronto, ele está no país dele, é ele que manda. como disse agora o Paulo, é um negócio mesmo. A América, já sabíamos que ia ser um pouco assim, porque tudo que rodeia os Estados Unidos tem tudo a ver com o negócio, e o futebol não sei, não foi o... Devia ter sido, como o Paulo disse, o elo mais forte, ou a perspectiva de futebol em primeiro lugar e depois tudo o resto a seguir.
0: Sim.
3: Não, primeiro tá o sponsor, a publicidade, o negócio, e essas coisas todas que envolvem o futebol. Mas tirando isso, acho que foi um torneio bem jogado, ainda apareceram algumas seleções engraçadas, sim, curiosas, que a gente não estava à espera. E depois também, claro que sim, com algumas desilusões pelo caminho.
0: E deixa-me perguntar-te, as desilusões que tiveste, qual é que foi a grande desilusão?
3: Podemos falar de Portugal, não por ter sido eliminado, como eu disse há bocado. Minimizou um bocadinho os estragos, porque fomos eliminados pelo campeão do mundo. Mas a nível do futebol apresentado foi uma desilusão, foi uma grande desilusão. Mas maior que Portugal ainda foi a Alemanha. A minha Alemanha foi a maior desilusão do torneio.
0: Luís, a grande desilusão do torneio para ti?
1: Sim, a Alemanha foi uma delas, pá, e pronto, e Portugal. Para mim Portugal foi uma desilusão enorme. Pensei, com esta geração de jogadores, que pelo menos à final conseguiríamos ir.

0: há muita gente que os quer comparar, mas não é possível comparar os dois. Cada um tem as suas armas. Pá, ali o Bruno Fernandes foi um jogador que em Inglaterra, né, até foi considerado, penso eu, dos melhores jogadores de Inglaterra e na seleção estava um bocado abaixo. Eu falo mais para Portugal, que é a minha seleção. Em relação aos outros, como eu costumo dizer, os outros são os outros. Agora ali pelo menos foi o Bruno Fernandes. Para mim foi um bocadinho ali no setor do meio-campo, onde eu podia ajudar muito mais a equipa, como eu faço em Inglaterra, e estava um bocado aquém.
1: E para o Hugo, algum jogador que desiludiu, que pode ser português, pode ser de outra equipa qualquer, que estava-se com expectativas.
2: Sim, podia não ser português, mas eu vou acabar por falar em Portugal, porque criou-se uma expectativa muito grande, e eu também a tinha, em torno da nossa seleção, e a maior expectativa que tinha era ver o meio-campo Vitinha, João Neves e Bruno Fernandes, e a verdade é que acho que não funcionou. Não sei se pelas instruções que o treinador dava, não sei se foi por aí, se são os jogadores que estão cansados pelo acumulado de jogos ao longo da época, não sei, mas eu iria muito por aí. O João Neves não tanto, mas o Vitinha e o Bruno Fernandes, se calhar, lá está, pelas expectativas que criámos, eu neste caso que criei, foram os dois jogadores menos da seleção para mim.
1: Deixa-me só perguntar ao Rui, tu finis, como o Jorge já disse, do Neymar, tu finis do Modric, tu finis do Messi, tu finis do Cristiano Ronaldo, tu finis de bastantes jogadores do LastDance. Sente que o futebol será o mesmo, porque os jogadores entram, saem, entram, mas sentirás saudades e desses craques?
3: Sim, claro que sim. São os jogadores que marcam, que marcaram o seu tempo, assim como Xavi, Iniesta, Ronaldinho e Pelé e Maradona. Esse tipo de jogadores marcam sempre, deixam-nos sempre saudades, mas o que é certo é que vão sempre aparecendo novos jogadores que depois acabam por também entrar na história e não deixar que essas lendas
1: Sim.
3: desapareçam, e que agora as equipas ou os jogadores são todos iguais. Não, vai sempre aparecer os jogadores que vão fazer diferença, que vão ter estatuto diferente dos outros. Como o Mbappé na França, o próprio Yamal na Espanha, são jogadores que vão marcar uma nova geração, ou próxima, ou já estão no início dessa nova geração. E por isso vão-nos deixar saudades, nós que gostamos do futebol e gostamos desse tipo de jogadores que fazem a diferença, mas vão surgir outros novos jogadores que a gente também vai apreciar.
1: Houve algum jogador mundial que tenha surgido e que te tenha marcado? Sei que há um na Suíça, por exemplo, que tu estás na Suíça até, e que o Okambi, não estou enganado, que fez um grande mundial.
3: Acho que não é esse nome, mas eu também não me lembro. Né? Também não lembro. Acho que até aqui é de Genebra, que joga no, na Alemanha.
2: Sim.
3: Agora não estou a recordar o nome. Mas houve vários jogadores que eu gostei de ver. Como já disse, o Olmo da Espanha. O Bellingham fez um torneio, um campeonato do mundo extraordinário. Eu gostei de um jogador do meu campo da Noruega, o Berger, que se chama Berger, fez um bom campeonato do mundo também. O Olise é espaço, o Mbappé é espaço, bom, jogadores que tiveram ao nível esperado, e outros que foram aparecendo que também gostei.
1: O jogador de revelação, Luís, que para ti é aquele jogador que não estavas à espera, que não conhecias e que ficaste a conhecer e a gostar.
0: Para mim, o central da Espanha, o miúdo, pronto, já o conhecia, que via jogar, mas acho que para mim foi uma relação.

0: bastante grande, bastante agradável. E acho. Porque ele acho que nem é um jogador até bastante alto, um central até bastante alto. Comparado com o colega dele, com o colega dele é mais alto. Mas é um central já com. Parece um central já com muita experiência. E estamos a falar de um miúdo. E. Bola no chão, em passos longos, passos curtos, ele consegue, faz sempre bons passos. Foi daqueles jogadores que chamou mais a atenção, e por isso é que ele foi considerado o melhor jogador jovem, que acho que até aos 21, até aos 21, com 21 anos, penso eu, ele foi considerado. Para mim foi. Epa, depois há mais jogadores, mas para mim esse foi o que me chamou mais a atenção, e eu concordei logo quando ele foi considerado. Estava muita gente a falar que iria ser o Yamal. E eu até disse, estava aqui em casa, até disse, o Yamal foi considerado, acho que é injusto para ele.
1: Eu peço desculpa, o jogador que eu disse, o nome está completamente errado, o Okambi não, era o Manzambi, era o juiz que estava lá da Suíça. E é importante nós corrigirmos isto, porque há malta que no jogo, a gente sabemos o nome, só que aqui não estava a lembrar. Paulo, o teu jogador revelação do torneio e que te marcou.
2: Olha, podia falar perfeitamente no Pau com o Barça e no Central que o Luís falou agora, mas eu vou optar por outro também da Espanha, por todas as dispensas que teve no passado, e acho que chegou a este Mundial e pegou destaca e acho que fez um excelente Mundial, que foi o Pedro Porro.
1: Sim.
2: Defesa direito.
3: Também ia falar e ia ver o povo fez um bom Mundial mesmo.
1: Não, eu era para dizer que a Espanha no primeiro jogo com o Cabo Verde, o povo não joga de início, e depois um jogo, e a Espanha cresce.
2: Sim. Cresce pela capacidade toda, claro, logicamente não só dele, mas a capacidade que ele deu àquela ala direita, salvo erro, marcou um golo nos quartos de final.
1: Sim.
2: Penso que sim. À Bélgica, exatamente. A capacidade ofensiva que ele tem, já o conhecíamos do tempo do Sporting, sendo que a estrutura era outra, jogavam com a ala direita com três defesas, ou seja, tinha mais proteção, mas ele, a capacidade física que apresentou, a velocidade, a qualidade técnica, acho que ajudou muito a Espanha a partir do momento em que ele entrou. Para mim é um dos jogadores de revelação do Campeonato do Mundo.
1: E acho que me vão permitir destacar mais um português que tivemos, o árbitro de João Pinheiro. Acho que. E que opinião é que tens dele no Campeonato do Mundo? Foi.
3: Eu acho, no geral, acho que fez uma boa arbitragem, teve bem, até foi dos melhores portugueses no Mundial.
1: Sim.
3: Aqui os suíços não gostaram muito.
1: E o Messi também não.
3: E o Messi também não. Mas acho que fez uma boa atuação. Sempre que foi chamado para dirigir os jogos, acho que a nota é positiva. Acho que, em geral, foi uma presença positiva da nossa arbitragem. É manter agora também no Campeonato Nacional.
1: Luís, eu queria que tu fizesses a assistência final, o teu toque final sobre este Campeonato do Mundo. As suas últimas palavras do Campeonato do Mundo.
0: Foi um campeonato do mundo um bocadinho aquém, como o Paulo também disse, para de Portugal. Estava à espera mesmo muito mais. Sinceramente, estava convencido, se não ganhássemos, estávamos lá perto,
1: Sim.
0: pela qualidade dos nossos jogadores. E foi para mim, fiquei um bocado desiludido com Portugal. Esperamos que daqui a 4 anos conseguimos ganhar lá um Mundial que nos estava a faltar. De resto, houve aqui mais umas coisitas que para mim também não fazem um bocado de sentido. Eu falo sempre daqueles 3 minutos, porque se a FIFA quer com 5 segundos que se lance a bola, que se faça um pontapé de baliza, e depois estamos ali 3 minutos parados, onde os treinadores estão a dar a tática. Geralmente, às vezes, os jogadores nem bebem água, estão ali a ouvir
1: Mas eu gostava de ter uma opinião tua, Luís. As equipes, os jogadores todos, agora mesmo suplentes titulares, entram todos em campo e para cantar o hino. Achas, agora aconteceu isso neste Campeonato do Mundo, achas que foi uma inovação importante? Era para manter ou não?
0: Eu penso que sim, porque uma equipe não é só feita de bons jogadores, não é? Os que estão no banco também merecem ir para lá, e aliás, às vezes os que entram são mais importantes com a questão. e merecem ir para lá. Acho que nisso que eu apoio a 100%. Acho que os jogadores devem ir todos para lá cantar e estarem lá todos envolvidos.
1: Bom, André, eu não sei se já jogaste em Simfãs, o Bernardo Silva sim, e para além disso o Jorge usa novo selecionador. O Roberto Martínez saiu desde o programa que a gente tínhamos tido naquela altura. Sente-se que com Jorge Jesus isto vai mudar e daqui o europeu é daqui a 2 anos?
2: Sim, já joguei sim, foi, já. Respondendo à pergunta, já joguei sim,
1: foi. É que o Bernardo Silva também.
2: Não foi só 10 minutos com o Bernardo Silva. Não, mas respondendo à questão do Jorge Jesus, é um treinador diferente, como se fosse outro treinador qualquer, era um treinador diferente do que lá estava, com outras ideias. Vai apresentar certamente outro futebol, na minha opinião mais ofensivo, mas vamos, todos nós sabemos como é que é o JJ, mas vamos aguardar, e ele entra sempre para projetos vencedores. Eu acredito que o projeto de Portugal é um projeto vencedor, aliás pela qualidade que temos nos nossos jogadores tem que ser, temos que pensar sempre em ganhar, apesar de sermos um país pequenino temos imensa qualidade com muitos jogadores, e certamente ele vai ajudar a nossa seleção a crescer, não só no jogo jogado, mas também acredito que vai ganhar títulos com a nossa seleção, e para o nosso bem, claro, para nós também festejarmos com os nossos.
1: Sim. Rui, eu vou fechar contigo. Eras já no meio campo, eras tu que fechavas, eras o tampão, eras o criativo. Eu não sei se tu queres passar de letra ou queres marcar e de calcanhar, não sei como é que queres fazer.
0: Faz um carrinho.
3: Eram fortes, eram os carrinhos, né? agora é esperar com as ideias do Jorge Jesus. É preciso criar uma identidade, e penso que Jorge Jesus é o homem certo para criar essa identidade na nossa seleção. E eu, como conheci há bocado, estive a ver ali um bocadinho na entrevista dele no Canal 11, e ele ficou em alguns aspectos que é muito importante, mesmo a questão dos jogadores mais importantes que outros na equipa. Ele não fugiu a isso, disse que sim, que há jogadores que têm mais estatuto que outros, isso é perfeitamente normal. Agora as obrigações têm que ser iguais para todos. Não é o facto de seres o melhor jogador do mundo que te dá direito a chegar atrasado ao treino, não. As obrigações é igual para todos. Agora, é perfeitamente normal haver jogadores com mais estatutos que outros.
1: Sim.
3: Isso tem que compreender. Mas acho que Portugal com Jorge Jesus vai ficar mais forte. E há uma coisa que eu costumo dizer, eu não compreendo como é que a FIFA permite haver selecionadores de outros países a treinar a seleção. Porque se é uma seleção que obriga os jogadores de... Normalmente, apesar dos jogadores que são naturalizados, mas pronto, acabam de ser considerados já portugueses ou franceses.
1: Sim.
3: Mas porque é que no aspecto do selecionador pode ser um selecionador de outro país? Não compreendo, porque não faz sentido. E viu-se agora Portugal-Espanha, o selecionador de Espanha a cantar o hino português e ouvir depois do hino, não faz sentido. Depois apareceu aquela imagem, não sei se vocês viram, do adjunto do Martínez a cumprimentar e a rir-se depois de Portugal ser eliminada, a rir-se com o selecionador de Espanha. São imagens, são coisas que não favorecem nada. Eu acho que a FIFA nesse aspecto não devia permitir selecionador de outros países treinarem as seleções, e para mim faz todo sentido a seleção portuguesa ter um treinador português, porque se somos os melhores treinadores do mundo, porque é que andamos com selecionadores de outros países na nossa seleção?
1: Deixa-me só meter este dado estatístico: nunca houve um treinador estrangeiro a ganhar o campeonato do mundo e por uma seleção e que não assumiu.
3: Mas eu acho que é perfeitamente normal. Eu acho que devia acontecer rapidamente, porque não faz sentido isto.
0: Mas, Rui, eu concordo contigo a 100%. Mas acho que em vez de ser a FIFA, acho que é a Federação. Porque não é a FIFA que vai escolher o treinador, acho que é a Federação.
3: Não, mas a FIFA mete as regras, é a FIFA que implementa
0: as regras. Sim, mas acho que é a Federação, mas eu concordo contigo 100%. Aliás, eu até sou contra jogadores que, de outros países jogarem pela... Como a gente já teve casos, e não tem nada com o valor, não é? A gente teve o Deco. Neste momento também foi considerado um dos melhores. Não tem nada a ver com o valor do jogador.
3: Mas aí
0: jogam em Portugal.
3: Se está dentro das regras de cumprir tantos anos em Portugal e já ser considerado cidadão português.
1: Mas permite-me uma pergunta em relação a isso que estavas a falar, desculpa, e desculpa interromper. Tu, quando vês o Pep com 17 anos, ainda hoje acabou a carreira e continua a fazer a vida dele em Portugal e não foi para o Brasil, e ele é mais português atualmente do que brasileiro, sentes que o Pep não poderia jogar na seleção nacional? É esse caso?
0: Já está a falar, pronto, ele está cá, estou aqui com 17, 16 anos, pronto, mas há jogadores que estão aqui com 21, ou aqui, ou noutros países, com 21, 22 anos, jogam na seleção, e acabam o futebol, e vão para o país deles, não querem saber da seleção para nada.
3: O Deco chegou novo, mas por exemplo o Liabson, eu também já não compreendo como é que pode jogar numa seleção portuguesa. Está,
0: o que eu estou a dizer, o Pepe chegou cá novo, o Liabson,
3: depois há outro,
0: já foi com 20 e poucos anos, não é?
3: Depois há outros jogadores que jogam pela seleção na formação de um país e depois já representaram um país, depois ainda vão representar outro, quando chegam ao futebol sénior. Isso também não faz sentido.
1: Tens o caso do Diego Costa, por exemplo, que ainda jogou pela seleção brasileira sénior e depois veio jogar pela Espanha a seguir. Deixa-me só terminar isto de uma forma que é melhor meio-campo aonde? Que nós falávamos que tínhamos o melhor meio-campo, mas Jorge Jesus perguntou aí no United, no PSG. Acho que vamos ter memes a partir de agora, que vai ser uma coisa engraçada. Por isso eu quis acabar assim, porquê? Porque daqui a 2 anos quero-vos convidar aos 3 a estarmos aqui no europeu também. Será interessante ter este painel a continuar aqui. Por isso foi um gosto enorme, um parabéns e a contar com vocês. Muito obrigado.
3: Haja saúde e haja saúde até lá.

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0: São 15 horas.
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0: São 16 horas.
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11: Está a edição 684 do Clube Megahertz.
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11: É isso mesmo, é o início da 684ª edição do teu clube predileto. Este mesmo que anda pelas ondas hertzianas, e não só, desde março de 2013, para te dar o melhor do que se vai fazendo por cá e além fronteiras no que toca à música pop rock, R&B, urbana, kizomba, etc. Ora, pois bem, hoje para iniciar esta viagem, de 2 horas, escolhi para partilhar contigo a novíssima do Waze. Depois de vários lançamentos que têm vindo a consolidar a sua identidade musical, o artista apresenta o seu novo single, Traumas, uma faixa que mergulha nas marcas emocionais deixadas por relações passadas e no impacto que essas experiências têm na forma como muitas mulheres vivem o amor e as novas oportunidades. Bem-vindo ao Clube Megahertz.

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1: Terminei um relacionamento um ano passado, ainda não tenho um ano solteira. Ainda estou a curar os meus traumas, estás a ver? Não quero estar a me envolver emocionalmente com uma pessoa sem estar curada o suficiente.

0: uma mensagem profunda e atual, este Traumas, o novo tema do Waze, aborda a realidade de mulheres que, depois de terem sido magoadas e emocionalmente feridas, acabam por criar barreiras que dificultam a abertura a novas pessoas e a novas histórias. Musicalmente, o tema une a intensidade do rap à energia envolvente do afrobeat, criando uma sonoridade moderna, emocional e contagiante.
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0: A canadiana Shania Twain apresenta Faded Blue Jeans, o mais recente avanço de Little Miss Twain, o novo álbum da artista com edição marcada para sexta-feira, 24 de julho.

0: marcando um regresso às raízes musicais de Shania Twain e com a assinatura da sua voz inconfundível e da sonoridade country pop que a tornou uma referência mundial, este Faded Blue Jeans dá continuidade a este novo capítulo da sua carreira, cujo ponto alto será o lançamento do longa duração Little Miss Twain a dia 24 deste mês de julho.
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0: O norte-americano Role Model regressa com o seu segundo single, Joy, retirado do seu próximo álbum, Chuck Timely and the Hourglass. O tema é um in-pop sobre a procura da felicidade quando esta parece estar fora do alcance.

0: combinando uma letra emotiva com melodias luminosas e um refrão inspirador, este Joy é um lembrete nostálgico e reconfortante de que, mesmo depois dos dias mais difíceis, a alegria acaba sempre por voltar a encontrar-nos. É o mais recente single do norte-americano Role Model.
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0: Mantenho-me pelos Estados Unidos para te dar conta do lançamento mais recente dos Alabama Shakes, I Feel Hope Coming, single que antecipa o seu novo álbum I Must Be Dreaming. A banda apresentou-se na quinta-feira, dia 9, no festival Nós Alive, com um concerto muito aclamado pela crítica.

0: Este I Feel Hope Coming dos Alabama Shakes apresenta uma sonoridade luminosa e delicada, combinando harmonias inspiradas em coros infantis com uma produção contida e envolvente. Entre esperança e sensibilidade, a canção transmite uma mensagem de união e cuidado coletivo, afirmando-se como um tema marcado pelo otimismo e pela emoção.
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0: Rosas é um dos temas de assinatura de Moraes, o projeto artístico e alter ego do jovem músico e compositor português Tomás Moraes. A canção é um exemplo perfeito do panorama indie pop e indie folk nacional moderno, conquistando um público fiel que procura uma sonoridade íntima, poética e sem artifícios.

0: Rosas.
1: Este Rosas consolida o espaço de Moraes neste circuito de música para acalmar a alma, tornando-se a banda sonora ideal para finais de tarde tranquilos e provando que a simplicidade da canção de autor continua a ter um poder de ligação gigante em 2026.
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1: Esta sexta-feira, dia 17, aconteceu o lançamento de Mantra, o mais recente álbum de Ronnie Fuego, que foi antecipado esta semana por Verão de Lisboa, single que retrata a intensidade de um amor de verão vivido entre as ruas e as noites de Lisboa. Com uma sonoridade leve e nostálgica, fala de momentos que permanecem na memória mesmo quando o verão termina.

0: Este verão em Lisboa foi o último single de apresentação do álbum Mantra, do Ronnie Fuego, lançado esta sexta-feira, 17 de julho, reunindo temas como amor, liberdade, crescimento pessoal e emoções que ficam para sempre.
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0: Agora vamos a mais um episódio do Espaço, o Pão do Dia com o Carlos Cunha.
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3: Uma das melhores e mais úteis atividades que uma pessoa que gosta de ir a concertos pode fazer é pegar num plano de férias e ir pesquisar que tipo de espetáculos vão acontecer num determinado sítio para onde se vai de férias. E aproveitar para fazer o 2 em 1, conhecer um sítio novo e se calhar ver artistas que nunca se viu e que se deseja ver. Foi isso que aconteceu comigo, numas férias, não há muito tempo. Apanhei um concerto de Suzanne Vega, uma artista que eu já queria ver há algum tempo, e acabei por aproveitar para pôr, digamos, o visco nessa lacuna. À parte disso, também deu para conhecê-la um pouco mais, porque fui fazer uma pré-escuta, né? Recordar as músicas que já conhecia, algumas que não conhecia, porque andei mais desatento. Essa atividade também tem esse aliciante, que é de, na preparação, digamos assim, do concerto, acabares por conhecer um pouco mais do artista, se for esse o caso. E, portanto, vamos ficar aqui com Suzanne Vega e o tema Marlene on the Wall, um dos temas mais conhecidos. Suzanne Vega. Se gostam de Suzanne Vega ou se não estão a ver quem é, pesquisem.

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1: Foi mais um episódio do Espaço Pão do Dia. O Carlos Cunha deu destaque hoje a Suzanne Vega.
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1: O angolano Landrick apresenta Namora com o Telefone, o tema de destaque da primeira parte do novo álbum Onde Está o Meu Amor. O tema retrata uma realidade cada vez mais comum, duas pessoas podem estar lado a lado, mas nem sempre estão verdadeiramente juntas. Entre notificações, mensagens e o ecrã do telemóvel, a atenção desvia-se e os momentos a dois.

0: uma sonoridade que cruza kizomba e R&B, Landry dá voz a uma história em que muitos casais se vão reconhecer. Este single, Namora com o Telefone, antecipa o universo de Onde Está o Meu Amor, um projeto dividido em dois capítulos que explora as diferentes fases de uma relação, do amor e da saudade, à reflexão e à aceitação.
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0: La Guaracha, lançado no início deste mês, é já um sucesso de verão lançado pelo colombiano Manuel Turizo em colaboração com o artista Martin White. O tema mistura ritmos latinos com batidas contagiantes, perfeitas para a pista de dança neste verão.

0: Esta lá guaracha, oh, oh, oh, fala sobre superar um coração partido através da festa e da bebida. O lançamento rapidamente se tornou viral nas redes sociais e plataformas de streaming. É o novo tema de Manuel Turizo com Martin White.
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0: E mantenho-me pelos hits de verão. Anastasia junta-se a Anitta em Louca, uma colaboração que reúne uma das maiores estrelas da música grega contemporânea e uma das artistas brasileiras de maior projeção internacional, combinando melodias étnicas, influências balcânicas e ritmos latinos. Esta Louca cruza diferentes culturas numa sonoridade pop envolvente, assente num refrão imediato, forte energia feminina e uma produção de verão.

0: Chora por mim é um dos temas mais marcantes e tocantes de Sara Megre, com a sua assinatura artística muito própria. A cantautora portuguesa volta a provar que é exímia a pegar na herança da música tradicional e a dar-lhe uma roupagem contemporânea, dramática e profundamente emocional. Chora por mim afirma-se como um tema intemporal, perfeito para quem gosta de canções que desarmam pela honestidade e pela força das suas palavras.
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0: Sam Tompkins apresenta o novo single Crawling Out My Skin. O tema antecipa o álbum Are We Gonna Sing, com edição prevista para 4 de setembro deste ano, e reflete um novo momento na vida do artista britânico, explorando temas como a nostalgia, a amizade, o crescimento pessoal e o amor.

Este Crawling Out My Skin é o aguardadíssimo single de regresso do aclamado cantor e compositor britânico Sam Tompkins, lançado na sexta-feira, dia 10. Esta faixa serve como o grande cartão de visita para o seu segundo álbum de estúdio, intitulado Are We Gonna Sing, e traz de volta a assinatura Visceral.

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1: Depois do lançamento do seu aclamado EP Is This Heaven, a norte-americana Stella Lefty lança a nova faixa Good at Living, disponível através da Atlantic Outpost. O single chega depois de excertos divulgados online e de atuações recentes com fãs ansiosos pelo lançamento oficial e dá continuidade ao sucesso de um ano marcante que consolidou Stella como uma das vozes mais promissoras da nova geração.

0: esta Good at Living. Stella expande o universo de Is This Heaven, o seu anterior EP, ao mesmo tempo que continua a trilhar um caminho totalmente próprio, combinando composições em tom de diário, instintos pop irresistíveis e o tipo de autenticidade emocional que a está a transformar rapidamente numa das artistas revelação mais entusiasmantes da música.
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0: Os Rolling Stones editaram na sexta-feira, dia 10, Foreign Tongues, o novo álbum de estúdio da banda britânica, afirmando-se como um marco de enorme relevância no legado da mais lendária banda de rock do mundo. Esta coleção vibrante de 14 temas chega menos de 3 anos após Hackney Diamonds, o álbum aclamado universalmente e distinguido com um Grammy, que alcançou o primeiro lugar nos tops em todo o mundo e obteve múltiplos galardões de platina. O mesmo há de acontecer com este álbum, de certeza. O alinhamento inclui um novo single de destaque, Mr. Charm. E é assim, com esta, que te deixo para fazer uma curta pausa. Daqui a pouco já cá estou de volta, tá bom? Fica ligado. Até já.

0: São 17 horas. 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
8: Já cá estamos de regresso para a segunda parte.
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8: E efetivamente estamos todos de volta para a segunda etapa desta edição 684 do Clube Mais Jeitoso da Tua Rádio. Vamos dar continuidade à lista de reprodução das novidades musicais que surgiram nos últimos dias. Tenho também recordações nos espaços Discos Perdidos e Clube Mega 10 Anos. Para já, siga a música com a voz da Carolina Cardetas, a jovem artista que se tem vindo a destacar pela doçura da sua voz e pela capacidade de criar melodias que colam instantaneamente ao ouvido. Entrega aqui uma das suas canções mais confessionais e apaixonantes até à data. Escuta então comigo no reatamento do Clube Megahertz, Tem o Teu Nome, a Carolina Cardetas. Bem-vindo de volta.

esta: tem o teu nome, Carolina Cardetas reforça o seu posicionamento como uma das promessas mais consistentes da pop nacional. A artista consegue falar de sentimentos universais com uma leveza e uma sensibilidade que geram empatia imediata, sendo a banda sonora ideal para quem vive o amor nas suas vertentes mais doces e nostálgicas deste ano de 2026.

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1: A espanhola Daniela Blasco lança Mentira, o single que marca uma nova etapa da sua carreira e que mostra um lado mais ousado da artista.

0: Nesta mentira, Daniela Blasco mostra um lado mais ousado, irónico e sensual, inspirado por artistas pop internacionais como Doja Cat e Sabrina Carpenter, sem abdicar do seu estilo único. Em entrevista recente, explicou que queria revelar um lado sexy que as pessoas ainda não tinham visto e que este single era o ponto de partida perfeito para tudo o que está para vir. Confirmou ainda que continua a trabalhar no seu álbum de estreia, projeto ao qual dedicou grande parte do último ano. Mentira!
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0: Quando se pensa na realeza do R&B, Ne-Yo está sempre no topo da lista. Com os seus 3 Grammys, um catálogo que já vendeu mais de 20 milhões de álbuns e o seu estatuto de um dos compositores mais prolíficos da indústria, já consolidou o seu lugar na história da música. Mas quando pensamos que o artista norte-americano se pode acomodar, faz algo completamente diferente. O seu mais recente single, Dance Right Now, chega como a introdução perfeita para o seu novo álbum, Highway 79. É uma mudança ousada que parece uma evolução natural para um compositor que nunca teve medo de arriscar.

0: Kygo lançou este Take Me Back com a participação do norte-americano Max McKnown, combinando a produção melódica característica do produtor norueguês com os vocais emocionantes de McKnown. A aguardada faixa é uma colaboração comovente que une melodias inspiradoras a uma narrativa reflexiva.
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0: Drunkside chegou ao mundo na passada semana em gravação que emana uma certa energia roqueira na produção musical orquestrada por Sad Mosley em Nashville, capital da música country norte-americana. Sad Mosley é acreditado como um dos compositores deste Drunkside em parceria com Bob Bailey e o brasileiro Gustavo Mioto, que também dá a voz e é o principal autor.

0: escolhida para ser o tema oficial da 71ª Festa do Peão de Barretos, programada para acontecer de 20 a 30 de agosto em São Paulo, no Brasil. Esta Drunk Side surgiu durante a recente temporada passada por Gustavo Mioto em Nashville para dar forma a um álbum em inglês constituído por compositores e produtores da cena country norte-americana, cuja primeira amostra foi Last Goodbye, que já escutaste por aqui no passado mês de abril.
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0: Tatiana Duarte lançou na semana passada Tentar, o seu novo single, que conta com a participação da Jimmy P.

0: influências de pop, R&B e música urbana, este Tentar, o novo tema da Tatiana Duarte com Jimmy P, fala sobre aquelas relações que parecem nunca chegar verdadeiramente ao fim. Entre afastamentos, reencontros e promessas que ficam pelo caminho, a canção retrata duas pessoas que continuam a voltar uma para a outra, mesmo quando sabem que talvez não o devam fazer.
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0: Entretanto, os irlandeses Codaline lançaram em junho Without You, o principal avanço do seu quinto álbum de estúdio We Were Only Young, com lançamento marcado para 2 de outubro. For the

0: Esta Without You é uma balada acústica extremamente pessoal, escrita pelo vocalista dos Codaline, Steve Garrigan, para a sua esposa, servindo como o seu discurso e primeira dança no dia do casamento. Segundo o próprio Steve, por não ser um homem de grandes discursos, a canção foi a forma que encontrou para expressar o que sentia. A banda então achou o tema tão especial que decidiu gravá-lo e partilhá-lo com o público.
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0: Tenho agora o quinto episódio do Espaço Discos Perdidos, onde ao longo do abecedário vamos abordar um disco perdido da música portuguesa, duas bandas ou artistas por cada letra.
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0: Está no ar a rúbrica Discos Perdidos.
2: Letra C.
3: A banda que trago hoje surgiu no Porto em 1985, ainda com o nome A Moral dos Idiotas, passando depois para Os Cães, A Morte e o Desejo, com Carlos Moura na voz, Guilherme Lucas na guitarra, Vitor Guedes na guitarra solo, Pedro Duarte no baixo e Pi na bateria. Nesse ano gravam um tema para a coletânea Divergências, da editora Ama Romanta. Em 1987, já com o nome atual, gravam um single sob a chancela da Ama Romanta com os temas Cães Vadios, Bêbado e Marcianos. Este single tinha a particularidade de rodar no lado A a 45 rotações por minuto e no lado B, com dois temas, a 33 rotações. Em 1991, gravam uma cassete com o título Bem Fundo, distribuída em França e Alemanha. Em 1995, dão o seu último concerto, tendo gravado um álbum que não chegou a ser editado. O disco perdido de hoje remonta a 1987, integra o único single gravado pela banda, a faixa Marcianos, Os Cães Vadios.
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1: Foi o quinto episódio dos Discos Perdidos, hoje com a primeira letra C, os Cães Vadios. Para a semana temos a segunda letra C, serão sempre duas bandas diferentes por cada uma das 26 letras.
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1: O angolano Dom Kikas anunciou durante a sua participação no Festisumbe, na província do Kwanza Sul, o lançamento de um novo álbum de originais ainda este ano, marcando o seu regresso ao mercado discográfico após um período dedicado à preparação de conteúdos para os seus admiradores em Angola e não só. Implica Comigo é o mais recente avanço deste

0: Como antecipação de um novo disco, Dom Kicas lançou a faixa promocional Esta Implica Comigo, servindo de apresentação do trabalho que pretende colocar à disposição dos admiradores ainda este ano de 2026.
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0: Teddy Swims lançou um novo single, Break Up in Reverse. O hino de coração partido, lançado pela Warner Records, mostra Swims a refletir sobre um término sem arrependimento ou ressentimento.

0: este Breakup in Reverse sucede ao lançamento do mais recente single de Teddy Swims, Mr. Know It All, lançado em abril e apresentado nos American Music Awards em maio. Swims dá início à sua Ugly Tour a 22 de setembro em Kansas City. A digressão norte-americana está prevista a terminar em Los Angeles a 18 de novembro.
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0: A boys band, formada no programa da Netflix, Simon Cowell, The Next Act, os December 10, lançou o seu álbum de estreia On Your Side na sexta-feira, dia 10 deste mês de julho. A compilação de 9 faixas, gravada em Los Angeles, Londres, Nashville e Estocolmo, inclui o single de estreia Run My Way, lançado a 30 de janeiro, e também as faixas Angel, Infinity 123 e What Are We Now, estando também incluídas versões acústicas de Run My Way e Angel. Esta, Us Against the World, é também uma das faixas presentes.

0: Diretamente das pistas de dança europeias, esta We Are Free é uma colaboração exclusiva lançada no início deste mês, juntando o produtor e DJ emergente italiano Trinacria e a estrela da pop romena Alexandra Stan, mundialmente famosa pelo mega hit Mr. Saxo Beat. O resultado é uma faixa eufórica, íntima e universal, desenhada tanto para incendiar as pistas de dança e os festivais, como para dominar as rotações nas rádios este verão.
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0: A britânica Erin LaConte está de volta com The Cinema, o primeiro trabalho após o EP Pareidolia,

0: frustrada com as limitações atuais da pop, Erin Larkant começou a procurar inspiração no cinema, o que impulsionou uma fase evolutiva no seu trabalho, surgindo precisamente esta, The Cinema.
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0: E agora vamos recordar o tema que abriu o Clube Megahertz há 10 anos.
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0: No dia 23 de julho de 2016 foi transmitida a emissão número 174 do Clube. Nesse dia decidi abrir a emissão com Dialeto, novo single lançado na semana anterior por Diogo Pissarra, com produção pelo próprio e pelos Caretos.
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0: Dialeto, single de Diogo Pissarra, lançado a 12 de julho de 2016. Foi o tema de abertura da emissão 174 do Clube Megahertz, transmitida a 23 desse mês e ano.
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0: Estamos assim na ponta final desta edição 684 do Clube. Falta ainda a habitual piada seca do dia.
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3: Asdrúbal, mais uma vez chumbaste a matemática. Então?
4: Então, professora, saiba que eu sou um tipo muito tranquilo.
3: Tranquilo? Tranquilo? Como assim?
4: Eu não gosto de problemas.
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0: Aí está a piada seca do dia, o Asdrúbal que chumbou a matemática porque é tranquilo, não gosta de problemas. Ora bem.
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0: Depois de conquistar o público ao vencer o The Voice Portugal apenas com 16 anos, Gustavo Reynas continua a construir o seu caminho na música portuguesa. O jovem artista lançou em junho o EP Latitude 40 Graus, um projeto composto por 5 temas que refletem diferentes emoções, experiências e sonoridades. Se é Saudade é um desses temas e é com ele que termino hoje o Clube Megahertz. Espero que tenhas tido uma boa viagem na companhia da rádio de todos os sucessos. Eu cá te espero para a semana para uma nova emissão. Um abraço, até lá, fica bem.

0: São 18 horas. 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
5: VFM, o seu boletim regional está a chegar. Fica a par do que se passa na região. A Câmara Municipal de Vozela aprovou um voto de louvor e reconhecimento público na sequência do incêndio rural que atingiu o concelho no início deste mês de julho. A proposta do Presidente da Câmara, Carlos Oliveira, visa expressar a gratidão da autarquia a todos os que participaram com empenho no combate às chamas e na proteção da comunidade, destacando os corpos de bombeiros, agentes da proteção civil, incluindo a Unidade Militar de Emergência Espanhola, forças de segurança, forças armadas, trabalhadores municipais e juntas de freguesia. O louvor estende-se igualmente a municípios vizinhos, empresas, IPSS, profissionais de saúde e a inúmeros cidadãos e voluntários pelo extraordinário espírito de solidariedade, cooperação e entreajuda demonstrado em condições de elevado risco. Além da homenagem à coragem e ao altruísmo dos operacionais e civis, o documento formaliza uma mensagem de profunda solidariedade para com todas as famílias e munícipes afetados pelas perdas resultantes do fogo. A autarquia reafirmou o seu compromisso de continuar a apoiar os lesados, trabalhar na recuperação dos danos e reforçar a resiliência do território face a futuros eventos desta dimensão. O voto de louvor e agradecimento foi transmitido formalmente a todas as entidades envolvidas e amplamente divulgado nos canais institucionais do município como marca da gratidão do Conselho de Vozela. O município de São Pedro do Sul anunciou o alargamento do conjunto de atividades económicas elegíveis para os vouchers do projeto Acelerar 2030, uma iniciativa de apoio à transição e modernização digital das pequenas e médias empresas, que já beneficia cerca de 30 empresas locais. Promovido através de um protocolo de colaboração com a Associação Empresarial de Lafões e a Associação Empresarial da Região de Viseu, o programa passa agora a abranger também os setores do alojamento mobilado para turistas, com o CAI 55201, outros locais de alojamento de curta duração, com o CAI 55204, e a organização de atividades de animação turística, com o CAI 93293. As empresas elegíveis que se candidatem a este programa podem aceder a apoios financeiros de até 2 mil euros, valor destinado à aquisição de soluções digitais integradas no âmbito do projeto. Os interessados devem verificar as condições de elegibilidade da sua empresa e submeter a respectiva candidatura através da página oficial da Associação Empresarial da Região de Viseu, em airv.pt, sendo que o prazo limite para a adesão termina no dia 31 deste mês de julho. A Biblioteca Municipal de Oliveira de Frades inaugurou a exposição Reminiscências, da artista Fernanda Judite. Natural de São Tomé e Príncipe, a autora fixou-se no distrito de Viseu aos 15 anos e dedicou grande parte da sua vida ao ensino primário, percurso durante o qual sempre cultivou e partilhou com os seus alunos uma profunda ligação à arte e à poesia. A mostra partilha o nome com o seu livro, lançado em dezembro de 2023, que une precisamente a vertente poesia poética à pictórica. Nas suas telas, maioritariamente pintadas a óleo, a artista revela uma sensibilidade singular, convidando o público a descobrir um conjunto de obras delicadas e profundas que traduzem as suas próprias emoções, memórias e olhar poético sobre a vida. A Câmara Municipal de Mangualde manifestou o seu apoio à construção da barragem de Girabolhos, ressalvando, contudo, que este não representa um cheque em branco. Durante a sessão de lançamento do concurso público em Gouveia, perante a Ministra do Ambiente e Energia, Maria da Graça Carvalho, o Vice-Presidente João Cruz reivindicou que o abastecimento público e o consumo humano sejam prioridades absolutas e salvaguardadas antes da celebração da concessão. O autarca sublinhou a necessidade urgente de clarificar os volumes de água destinados à população, a existência de uma reserva estratégica para períodos de seca e a articulação da infraestrutura como Fagilde e as redes municipais. Para garantir uma participação ativa nas decisões, o município defendeu a criação de uma comissão de acompanhamento formal e permanente que envolva o Governo, a Agência Portuguesa do Ambiente e as autarquias locais, evitando que estas sejam meras espectadoras de deliberações já tomadas. Adicionalmente, João Cruz rejeitou um modelo em que o interior suporte apenas os custos ambientais e sociais, enquanto os benefícios económicos e energéticos seguem para fora da região. Em contrapartida, exigiu que o futuro contrato de concessão inclua medidas concretas de valorização territorial que apoiem o desenvolvimento económico local, melhorem as acessibilidades e promovam a eficiência hídrica. Está concluído o bloco da informação regional. 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

0: São 19 horas. 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

Dizem que o amolador anuncia transformações. Como uma espécie de presságio no meio da rua. A sorte de uns, mas o azar de outros.

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